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4: Seguimos na programação, 9:26, 9:26. A gente vai dando sequência aqui na programação do A Noite é Nossa. A gente segue com a boa música por aqui. Vamos com a banda Os Normais. Sucesso bonito, Nasci Só Pra Te Amar. Depois, Grupo Carisma, e essa eu batendo pedido lá do seu Osvaldo, ligado conosco também, né? E a sua esposa, a dona Neide, o pessoal nos faz companhia também desde o início do programa, né? E ficam conosco até finalizar aqui a programação. Tudo de bom pra vocês aí, a gente roda então Nosso Amor Tá Bagunçado na sequência, e também a música Chá de Amor, sucesso com Rogério Magrão e banda, também já tá aqui programada. Em seguidinha já vamos rodar especial pra vocês aí, todo o pessoal que acompanha a Amizade FM nesta noite de quarta-feira, né? Já na metade aí de mais uma semana. E assim a gente vai seguindo em frente, né? Tá, então, sucesso com Os Normais, na primeira, depois Nosso Amor Tá Bagunçado. Abraço pra você, uma excelente noite pra você também.

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Tá aí, sucesso na voz de Gustavo Lima. E assim a gente finaliza por aqui a programação do A Noite é Nossa. 9 minutos, soltando para as 10 horas. Vou ficando por aqui, deixo meu abraço, né? Agradecendo o carinho da sua companhia, desejando para você uma ótima noite nesta quarta-feira. Para você que segue acompanhando a programação, a música segue tocando por aqui. Eu volto amanhã, quinta-feira, a partir das 17 horas, aqui novamente na programação. Tá bom? Agradeço o carinho da sua companhia, a sua participação também. Tudo de bom para você. Até amanhã.

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Hoje é quinta-feira, teremos tempo nublado com chuva forte durante o dia e a noite. Mínima de 8, a máxima chega aos 16 graus. Mínima de 8, a máxima chega aos 16 graus. E há uma previsão de 51 milímetros de chuva para esta quinta-feira. Para a sexta-feira, dia 3, dia de sol com algumas nuvens. Mínima de 3, a máxima chega aos 8 graus, hein? Mínima de 3, a máxima chega aos 8 graus na sexta-feira. E no sábado, dia 4 de julho, sol com muitas nuvens o dia todo. Muitas nuvens o dia todo com abertura de sol, hein? Sol pode aparecer no sábado, hein? Mas tem aí a possibilidade de muitas nuvens, hein? Mínima de 3, a máxima chega aos 16 graus. Mínima de 3, a máxima chega aos 16 graus no sábado, dia 4 de julho. 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

Nota de falecimento. A funerária São Luís, juntamente com o esposo Darcy, o filho Lucas, a nora Juliana, a neta Atena e demais familiares, com pesar, comunicam o falecimento de Zulmira Andrés, com 75 anos. Seu corpo está sendo velado na comunidade São Luís Anita Garibaldi, Vila Maria. Hoje, às 16 horas, celebração da esperança e logo após sepultamento no cemitério da mesma comunidade. A funerária São Luís, juntamente com os familiares, informou através da Rádio Amizade o falecimento de Zulmira Andrés.

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Os familiares da sempre lembrada Hermide Rigotti Sequim, ainda lutados com sua perda, vem por meio deste agradecer ao Padre Luiz, aos médicos, enfermeiras do Hospital São José de Davi Canabarro, ao Posto de Saúde de Davi Canabarro, aos familiares, amigos, vizinhos, em especial à comunidade Nossa Senhora de Fátima, pelo apoio e solidariedade prestados no momento de dor. E convido para a missa de sétimo dia de Hermide Rigotti Sequim, que será celebrada neste domingo, dia 5 de julho, às 9 horas, na Igreja Matriz Sagrada Família de Davi Canabarro.

Olha, agora são 7 horas 24 minutos, 7h24. É quinta-feira, quintou em hoje, 2 de julho de 2026. Você que tá aí no teu rancho, é na tua lida de galpão, na tua lida da cidade. É o desejo para você de uma excelente quinta-feira. E obrigado pela sintonia, Rádio Amizade, Campo e Cidade. Sempre a boa música neste espaço do Rio Grande. E também a informação, o destaque dos melhores anunciantes, a sua participação. Assim o tempo vai passando e é mais um dia de programação da Amizade aqui na frequência 107,3. 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

E chove forte nesse momento aqui em Davi Carabarro, a previsão se confirmando, é trovões e assim por diante. Já em alguns lugares sendo assustador, hein? Aí lugares da nossa região, hein? Não muito distante, aí já tem rios passando do nível, inclusive alguns riachos que passam por perto ou sobre meio de cidades. E assim vai, né? A previsão para esta quinta-feira é de chuva e realmente se confirmando conforme o clima-tempo indicava, hein? Que estava previsto. Mas pelo que marca aqui é mais hoje, hein? Depois dá uma parada. Aí só volta a chover na segunda-feira. Segunda-feira aí marca 28 milímetros de chuva para a segunda-feira, dia 6. Da sequência na parte musical do Rio Grande, 7h27 agora, Grupo Rodeio, Manhãs do Rio Grande.

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Aqui nós seguimos na programação, agora são 7:39 da manhã, 7:39. 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

Enquanto você vai tomando um mate por aí, não é? É, vai palmeando purungo, vai virando uma polenta na chapa, essa pecando umas fatias de polenta aí, vai tomar um café daqui a pouco, já tomou um cafezinho reforçado. E você que tá na lida, tá enfrentando a umidade, é o barro, é, vai devagar pra não esbalar, né? Devagar e continuar. Você que tá na estrada aí também, tá percorrendo aí os caminhos aí na estrada e chão no asfalto, também não te apresse muito vivendo, porque daqui a pouco da pressa pode virar em tragédia. Eu saio um pouco antes ou vá devagar, como eu dizer, né? Queria dizer antigo, quem tem pressa pode. José Cláudio Machado, clássico, milonga abaixo de mau tempo.

Participação de luto. A funerária Mossi, juntamente com a esposa Rosina, em memória, filhos, noras, genro, netos, bisnetos e demais familiares, com pesar comunica o falecimento de Euclides Mesomo, com 90 anos. Seu corpo está sendo velado na comunidade de São Salvador Siríaco. Celebração da esperança a divulgar e logo após sepultamento no cemitério da comunidade de São Salvador. A funerária Mossi, juntamente com os familiares, informou através da Rádio Amizade o falecimento de Euclides Mesomo, com 90 anos.

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5: 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Hoje, quinta-feira, nublado com chuva forte durante o dia. Também à noite, hein? Então, possibilidade aí que a chuva continua. Toda a região, mínima de 8, a máxima chega aos 16 graus. Mínima de 8, a máxima chega aos 16 graus. E há uma previsão de 16 milímetros de chuva para hoje, quinta-feira. Mínima de 8, melhor dizendo, máxima de 16. E há uma previsão de 51 milímetros de chuva para hoje, quinta-feira. É o que até o momento aí está registrando no Clima Tempo, 51 milímetros.
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O sinal marca agora 8:08, 8:08. Até as 8:30, Campo e Cidade, mais uma edição. Obrigado a todos pelo carinho, pela audiência no campo, na cidade. Você aí na sua empresa, no seu ambiente de trabalho, você do comércio. É você que tá de boa, hein? Curtindo amanhã, sem compromisso, pouco bom, hein? E você que tá na lida, tá pegando uma chuvinha aí, não tem como escapar, tem que se atracar, então vamos que vamos, hein? E são 8:08, o tempo vai passando e você vai passando em companhia aqui na programação da Amizade. 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

8 horas 22 minutos, 8h22. Nós vamos batendo na marca aqui da programação nesta quinta-feira, 2 de julho. Desejando pra você uma excelente quinta-feira, um bom mês aí que segue. Hoje, dia 2 de julho, hein? Obrigado pela companhia, os anunciantes. Você que no seu rancho aí, no seu estabelecimento, no seu local de trabalho, é na sua viagem, nos dá o privilégio da sintonia, aquele abraço. Fica a Orquestra Fandangueira do Rio Grande, os Monarcas, o Vento. Pois também tem Marco Aurélio, Farrapo de Gente. Grande abraço, bom dia.

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minutos, 8h36, bom dia, bom dia, bom dia, de quinta-feira. Bom dia você que nos acompanha, bom dia você que ligou teu rádio agora, bom dia você que segue na programação especial em todos os dias, né? De segunda a sexta-feira, também nos acompanha no final de semana. Você que é fã da nossa Rádio Amizade FM, um bom dia pra você, chuvoso, né? Novamente aí, chuva, umidade durante a nossa programação. Também a gente vai ficar sabendo como é que fica o tempo, né? Principalmente aí pro finalzinho de semana. Neste momento tá 15 graus, né? A temperatura. Com um alerta, né? De bastante chuva também.

E hoje, então, quinta-feira, dia 2, né? 2 de julho, dia estadual do vigilante, também dia municipal do legislador, dia do bombeiro, também independência da Bahia, aniversário do salário mínimo no Brasil. Maria Esther Bueno foi bicampeã de Wimbledon. Também o escritor Ernest Weiss suicidou-se. Também hoje, dia de São Bernardino Realino. Faltando 182 dias para o ano de 2027, 182 dias.

0: Então vamos de música com sucesso sertanejo por aqui, nacional e internacional. Então você pode participar da nossa programação pelo nosso WhatsApp 549-8435-2490 ou 3351-1277. Vamos de Madrugada Gelada, o sucesso de Renan Júnior aqui na programação pra você. Bom dia!
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12: Bom dia pra você que tá ligado com a gente, acompanhando a nossa programação. Quero mandar um abraço grande pra nossa amiga Lucimar e também o nosso amigo Adair, lá de Santa Luzia, acompanhando a nossa programação. Um bom dia pra vocês. Tem Sérgio Reis, o menino da gaita.

Queremos dividir com vocês essa música, hein?

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0: Obrigado, Diego, Vitor Hugo.
1: Obrigado, Bruno e Marrone, por aceitar o convite e cantar essa moda linda com a gente.
2: Alô, meninos, sucesso pra vocês.
1: Ô, moçada.
3: Obrigado a vocês, viu?
0: Muito obrigado.
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0: Quem gostou faz barulho! Muito obrigado, gente, muito obrigado!
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0: Muito obrigado. Lindo demais.
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dia, bom dia, bom dia. Você que tá ligadinho com a gente, uma ótima manhã de quinta-feira. Tempo com chuva, né? Aqui na nossa cidade, 14 graus, nublado. O tempo tá prometendo bastante chuva, né? Daqui a pouquinho a nossa previsãozinha do tempo pra você.

0: A Fazenda Pedreira tá ligadinho com a gente, acompanhando a nossa programação. Alô, Pedrinho, um super abraço pra você e também pra todo o pessoal aí da Fazenda Pedreira.
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0: Tá aí as ofertas especiais, então, da Benoit, né, pra esta semana. Fique ligadinho com a gente na nossa programação, você que tá ligado aí desde cedinho, né, e vai com a gente nesse espaço até a meia-noite, agradeço sempre a tua companhia. Quero mandar um abraço grande pra minha amiga Lucimar, lá de Marau, sempre nos ouvindo, sempre ligadinha com a gente. Um bom dia pra você, amiga. Vamos de Chico Rei, Paraná, enquanto a chuva cai.

Nota de falecimento. A funerária São Luís, o esposo Darcy, o filho Lucas, a nora Juliana, a neta Atena e demais familiares com pesar comunicam o falecimento de Zulmir Andrés Espenassato, com 75 anos. O seu corpo está sendo velado na comunidade de São Luís, Anita Garibaldi, Vila Maria. Celebração da esperança hoje às 11 horas e logo após o seu sepultamento no cemitério da mesma localidade. Com pesar, noticiamos o falecimento de Zulmira Andrés Espenassato, com 75 anos. Nota de falecimento, a funerária Mosse, juntamente com a esposa Rosina, em memória, os filhos Arlen, Delésia, Filo e Gislene, genro, netos, bisnetos e demais familiares com um profundo pesar comunicam o falecimento de Euclides Mesomo, com 90 anos. O seu corpo está sendo velado na comunidade de São Salvador Siríaco. Horário da celebração, hoje às 15 horas e logo após o seu sepultamento no cemitério da mesma localidade. Com pesar, noticiamos o falecimento de Euclides Mesomo, com 90 anos.

Nota de agradecimento e convite para a missa de sétimo dia. Os familiares da sempre lembrada Hermide Rigotti Sequim, ainda lutados com a sua perda, vêm por meio deste agradecer ao Padre Luiz, aos médicos e enfermeiros do Hospital São José, ao posto de saúde de Davi Canabarro, familiares, amigos, vizinhos, em especial à comunidade de Nossa Senhora de Fátima, pelo apoio e solidariedade prestados no momento de dor. E convidam para a missa de sétimo dia, que será celebrada no domingo, dia 5 de julho, às 9 horas, na Igreja Matriz, Sagrada Família, de Davi Canabarro.

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0: 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Bom dia para nossa amiga Vanessa. Ligadinho com a gente, a Vanessa pediu sucesso de Céu e Cantos, Morena Misteriosa.
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0: E vendaval provoca destelhamentos de casas e deslizamento de terras no município de Barracão. A comunidade de Eucaliptos foi uma das áreas mais atingidas pelo temporal, com o destelhamento parcial de 4 residências. 7 pessoas foram afetadas pelo temporal e a chuva forte, seguida de ventania que atingiu o município de Barracão na quarta-feira, provocou destelhamento de casas, queda de árvores, com obstrução de vias rurais e também deslizamentos de terras, alterando a rotina das famílias e também o trânsito. Conforme dados da Defesa Civil, a comunidade de Eucaliptos foi uma das áreas mais atingidas pelo temporal, com o destelhamento parcial de 4 residências. De acordo com a administração, as famílias receberam atendimento imediato com a distribuição e instalação de lonas pelas equipes do Corpo de Bombeiros e também da Defesa Civil Municipal. Além dos danos às residências, foram registradas também queda de árvores, incluindo a obstrução de via rural, que foi desobstruída por equipes da prefeitura e já está liberada para trânsito local. E 3 municípios catarinenses também decretam situação de emergência após temporais com granizo. As cidades de Schroeder, Timbó Grande e também Guaramirim foram as mais afetadas pela queda de granizo de tamanho grande. Pelo menos 16 municípios registraram danos, com mais de 340 residências atingidas. 3 municípios catarinenses, então, decretaram situação de emergência em razão dos temporais registrados entre a noite de terça-feira e a madrugada também desta quinta-feira. As cidades de Schroeder, Timbó Grande e Guaramirim foram as mais afetadas de tamanho provocada aí pela atuação de uma forte frente fria que avançou também pelo estado, segundo informou a Secretaria de Estado da Proteção e Defesa Civil. Guaramirim é o município com o maior número de residências atingidas até o momento, com 150 imóveis afetados e 400 pessoas desalojadas. E tem alerta, né, de temporal com chuva forte e volumosa para esta quarta-feira. Para ontem, né, quarta-feira, e hoje também, nesta quinta, né, previsão de mais chuva hoje. E novas fortes áreas de instabilidade com chuva, raios e temporais isolados se formam, né, entre hoje, né, hoje de manhã e também à tarde. Na sequência, o avanço de ar polar sobre o ar quente em altitude vai reforçar ainda mais a instabilidade. E os volumes de chuva podem ser especialmente altos em locais mais ao norte do Rio Grande do Sul e também em parte de Santa Catarina, inclusive com marcas acima de 100 milímetros, justamente nas nascentes da bacia do Rio Uruguai. Uruguai já está alto na fronteira oeste, a menos de 1 metro da cota de inundação de São Borja, e subindo, e haverá uma segunda onda de vazão com chuva prevista. Daqui a pouquinho também você confere a nossa previsão do tempo. E o frio também volta, né? Porque o ar polar traz frio, frio, né? E muita chuva, então, para esta quinta-feira. E o norte gaúcho ainda enfrenta risco de temporais com muito vento e granizo. Então, parte do Rio Grande do Sul, nesta quinta-feira, então, estará coberto com nuvens de chuva e garoa na região de Uruguaiana, na fronteira com o Uruguai, no extremo sul. Porém, a previsão indica que, apesar da abundante nebulosidade, haverá chance de aberturas de céu. Já no norte do estado, segue o risco de chuva forte e de temporais isolados de vento e granizo. Essas são algumas notícias para você, do Correio do Povo, né? Desta manhã de quinta-feira. Vamos para o intervalinho comercial e daqui a pouquinho a gente volta com o nosso momento mensagem para você.
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0: 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Vamos pro nosso momento mensagem da manhã?
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Vamos para o nosso momento mensagem de hoje, de todas as manhãs, né? 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Quem oferece flores? A nossa mensagem de hoje. Quem oferece flores está sempre perfumado. A frase é uma das muitas adaptações já sofridas por um possível provérbio chinês antigo. Em outra versão, lê-se que um pouco de perfume sempre fica nas mãos de quem oferece flores. E na essência dessa ideia está o ensino de que nós somos os maiores beneficiados por uma boa ação praticada, por uma doação, por um gesto de carinho. Quem recebe as flores poderá se perfumar ou não, se encantar ou não, ficar agradecido ou dar pouca importância. Porém, quem oferece o ramalhete já está perfumado. Não temos controle sobre a reação do outro. Não sabemos se irá aproveitar bem, se saberá dar o verdadeiro valor àquilo que fizemos ou dissemos. Mas ao tomar a decisão de colher as rosas, já estamos nos encharcando da sua essência delicada e bela. Depois, transportando-as e permanecendo em sua companhia por um tempo, presenteamos os nossos próprios olhos e pensamos com imagens floridas. Por vezes, nos preocupamos em demasia em como o outro irá perceber, se saberá valorizar, se saberá agradecer, e acabamos então intranquilizando a alma. E a alma de quem oferece florescências não precisa se angustiar, pois já está mergulhada no bem, inundada no amor, do verdadeiro amor, aquele que não espera retorno e nem reconhecimento. É claro que sempre torcemos pelo sorriso no rosto de quem recebeu o nosso presente, como se ele fosse a confirmação de que a nossa ação foi nobre. Porém, a confirmação maior está em nossa consciência, que sempre nos avisa, que sempre nos sinaliza quando estamos no caminho dos sentimentos nobres. Aí está o pouco do perfume que permanece em nossas mãos. Sempre saímos ganhando quando nos doamos, quando nos preocupamos com o outro. E essa é uma das grandes bênçãos da caridade, porque ela nos preenche. Igualmente, se pensarmos pelo lado negativo das ações maléficas, imaginemos mãos cheias de lamas, prontas para atirar no outro. Quem atira a lama já está coberto dela. É o primeiro que se suja e se prejudica. E mesmo que a jogue longe, mirando em algo ou alguém, sempre permanecerá com as mãos lamacentas. E isso também nos leva a entender que sempre temos a escolha de estar com as mãos perfumadas ou cheias de lama. Ofereço-lhes as flores da minha alma, colhidas aqui e ali, nos campos que eu percorri, nas vidas que vivi durante este tempo em que já sou eu. Ofereço-lhe meus sorrisos, minha arte, a arte de misturar as palavras multicolores, como flores, fazendo um jardim. Ofereço-lhe meu tempo mais precioso, pois tempo que se passa junto é muito maior do que aquele que se passa só. Ofereço-lhe companhia, não de quem pensa igual, mas de quem pensa ao lado, quem ouve, quem respeita e entende outros tipos de pensares. Ofereço-lhe o que há de melhor em mim. E o mais curioso é que não me esvazio, não ao fazer isso. Então, assim, sinto-me ainda maior. E essa foi a nossa linda mensagem de hoje, né? Ofereço-lhe o que há de melhor em mim. E o mais curioso é que não me esvazio. Não. Ao fazer isso, sinto-me ainda maior. Então, linda, né? A nossa mensagem de hoje. Falando que quando oferecemos flores, já estamos perfumados com elas. Quando oferecemos a lama, também já estamos cheios de lama, né? Oferecer flores, oferecer lama, isso é da nossa escolha. Porque cada um oferece o que tem.
E também durante a nossa mensagem, ela nos fala que aquele que recebe o nosso presente, a gente nunca sabe realmente a reação dele, né? Porque o outro irá receber e talvez não vá valorizar. Mas, aí que vem um detalhe. A parte importante que é de oferecer foi a nossa parte. Então, aí nós devemos nos tranquilizar. Por vezes, a gente se preocupa muito com isso, né? Como que o outro vai receber o que eu tenho para pôr para ele, né? Como ele irá receber? Será que ele vai valorizar? Será que ele vai me agradecer? E às vezes ficamos aí aflitos, angustiados, né? Mas a alma de quem oferece não precisa se angustiar, pois ela já está mergulhada no bem. Simplesmente pelo fato de oferecer. Já está no amor, né? No verdadeiro amor. Que é aquele amor que não espera retorno, que não espera reconhecimento, que faz simplesmente porque ama, porque gosta, porque se sente bem, né? É claro, quando a gente oferece algo, muitas vezes é porque a gente quer ver a outra pessoa bem, né? Mas isso também não é muitas vezes a confirmação de que a nossa ação foi nobre, né? Mas a confirmação maior está ali, dentro de nós, na nossa consciência, que sempre nos avisa, que sempre nos sinaliza quando nós estamos no caminho dos sentimentos nobres. Então, sempre um pouco de perfume permanece nas nossas mãos. Que possamos sempre oferecer, sempre estar dispostos a dar o melhor, a ser o melhor para as pessoas, seja na nossa companhia, seja no nosso trabalho, né? Seja dentro da nossa família, onde quer que estejamos, que possamos fazer e ser o melhor que a gente já pensou em ser. Assim, fica fácil, né? Porque aí a gente vai estar com a nossa consciência realmente tranquila de ter feito aquilo que o nosso coração muitas vezes sentiu de fazer, né? E nem sempre a gente vai sair ganhando com tudo isso, né? Muitas vezes a gente se preocupa com o outro, né? E o outro esquece também da nossa preocupação. Mas, aos olhos de Deus, né? Nada passa despercebido. E essa é uma das grandes bênçãos da caridade, né? Quando ela nos preenche, quando ela preenche aquele vazio que muitas vezes a gente sente, né? Ou aquela falta de ingratidão da outra pessoa, né? Ou sobra de ingratidão, né? Porque muitas vezes a gente faz, a pessoa nunca é grata por aquilo. Até muitas vezes não perder, né? Quando perdeu, aí vai se dar conta, muitas vezes é tarde, a gente não volta atrás, né? Mas o importante é, como diz a nossa mensagem, a nossa consciência. Estamos fazendo o melhor? Estamos sendo os melhores? Então, o resto não importa, né? Então, que assim seja para a nossa vida todos os dias. Este foi o nosso Momento Mensagem de hoje. Todos os dias, né? Nosso Momento Mensagem às 11 horas. Todos os dias com uma mensagem especial de reflexão para a sua vida, para a minha vida, né? Para quem está ouvindo sempre, meu abraço grande e especial. Hoje, quem oferece flores? Quem oferece flores está sempre perfumado. Ou um pouco de perfume sempre fica nas mãos de quem oferece flores. Essa, então, foi a nossa linda mensagem de hoje.

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aqui, vamos seguindo, depois do nosso momento mensagem, muita música aqui na programação, daqui a pouquinho também tem a nossa previsãozinha do tempo, falamos do Mercado Central, que tem ofertas para você todos os dias, tem papel higiênico familiar, 16 rolos, R$18,99, biscoito Rosquinha Paraty, R$4,99, também tem amaciante concentrado, Girassol, 1 litro, R$14,99. 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

Quero mandar um abraço grande pro nosso amigo Lourival, lá de Vitor Greffi, ligadinho com a gente, tá acompanhando a nossa programação. Alô, nosso amigo Lourival, ouvindo a programação especial da Amizade, diz que ouve todos os dias. Pessoal de Vitor Greffi, meu abraço grande pra vocês. Vamos de música, segue o sucesso sertanejo nacional e internacional. As bandinhas têm Casinha Verde, Bruna Viola na programação da Amizade. Música.

0: 7h28, vamos seguindo com a nossa programação. Vamos para nossa previsãozinha do tempo. E para hoje, né, quinta-feira, a gente tem aí uma previsão de 51 milímetros de chuva nublado. Com chuva forte durante o dia e a noite, a chuva diminui de intensidade, mas ela não para. Temperaturas entre 8 e 16, vai baixar um pouquinho a temperatura hoje já, né? Para amanhã, sexta-feira, nós teremos aí dia de sol com algumas nuvens e névoa ao amanhecer. Noite de céu limpo, temperatura bem baixa, né? 3 graus, ainda talvez um pouquinho de chuva para amanhã na sexta-feira. E para sábado, temos aí uma previsãozinha de sol, né? Muitas nuvens o dia todo, mas com aberturas de sol. Temperaturas entre 3 graus e 16. 3 a mínima, máxima 16 para sábado. Vamos ver amanhã como é que fica o tempo aí, então, para domingo. Vamos de música. E essa vai para Priscila, lá de Arvorezinha, que tá ligadinha com a gente. Olha aí o pessoal, né, de Vitor Greff, Arvorezinha. Pessoal sempre acompanhando a nossa programação nesta manhã. Abraço a nossa amiga Priscila, também ao nosso amigo Daniel, lá de Esmeralda, também ligadinho com a gente na programação da Amizade. Quero mandar um abraço grande, então, para Priscila, lá de Arvorezinha, pediu Vida Cor-de-Rosa com os Atuais. E também o nosso amigo Daniel, lá de Esmeralda, depois na sequência.
1: 11:30.

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9: Toca Raul, vai.
10: Vamos de Michel Teló, Ana Júlia ao vivo, sucesso Metamorfose Ambulante.

coração pra você, Metamorfose Ambulante, Ana Júlia. Obrigada pelo carinho também, pela preferência. Vou deixando meu abraço pra você. Volto amanhã, sexta-feira, te espero a partir das 8h30. Estarei aqui com o nosso Manhã Amiga novamente. Deixo banda legal pra você, o que é que eu sou. Sem você também, Doce Pecado chega. Musical JM, a Princesa e o Pobretão.

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Brilha som, querida amiga, agora meio de 9, ótima tarde pra você que tá ligado aqui na programação da Amizade, até às 17 horas, tarde demais, nesta quinta-feira, dia 2 de julho de 2026, 14 graus, é a temperatura, agradecendo a Deus por mais um dia, mais uma oportunidade de ser feliz, é, e a única maneira de ser feliz, encontrar a verdadeira felicidade, está em Deus, né, está em Cristo, só que isso é uma escolha pessoal, né? Vamos seguindo com muita música boa. Meio de 9, um forte abraço para você, uma excelente quinta-feira.

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0: De volta na amizade, chuva e chuva, né? Mas choveu hoje, é. Meu Deus do céu, aqui em Davi Canabarro. Eu não sei no teu município, hein, mas eu sei que aqui em Davi a chuva não foi pouca, não, hein? Vamos até atualizar aqui, ver quanto choveu até o momento aqui, né? Até o momento aí, é, vamos ver quanta chuva ocorreu aqui em Davi Canabarro nesta quinta-feira já, né? Tem o nosso maravilhoso, a nossa maravilhosa estação meteorológica aqui em Davi, né? 49 milímetros de chuva hoje, até o momento, né? Até o momento, 49 milímetros de chuva. É chuva, né, meu povo? Vamos ver a previsão aí, né? A previsão era para 46. Né? E já choveu 49, pra você ter uma ideia, né? Nas últimas 24 horas, 49 milímetros de chuva. Vamos ver. É, hoje, mais cedo, aí, choveu cerca de 15 milímetros. Né? Mais ou menos por isso. Por essa média aí, né? Hoje, na verdade, choveu 26 milímetros, né? Nas últimas 24 horas choveu 49 milímetros. Então hoje choveu 26 milímetros no dia de hoje aqui em Davi Canabarro, pelo menos até o momento. É o que diz a previsão do tempo, né? O pessoal mandando pra nós aí que tem chuva, dona Margarete aí. Ô, dona Margarete, um abraço. E a Ponte Véia tá bombando aí, né? Eu doli. Tem que esperar baixar o rio agora, né? Não tem muito o que fazer, né? Um abraço. E teve voos hoje aqui em Passo Fundo que de São Paulo, que vieram de São Paulo, que vieram os voos de São Paulo pra pousar e tiveram que voltar pra São Paulo porque não tinha condição de pouso por conta da chuva também, né? Então faça a conta aí quanta chuva, né? Vamos seguindo com música, Breno Reis e Marco Viola, 5 minutos, agora meio-dia e 23.

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1: Esta canção fala da filha de um caminhoneiro, uma história real que aconteceu na cidade de Castelo, no estado do Espírito Santo. E para contar essa melodia, eu, Denis Gerais, convido meu amigo Flávio Moreno, o mais apaixonado da Bahia.
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0: aí, a filha do caminhoneiro, a gente vai pro intervalinho comercial e já já voltamos, não sai daí.
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0: Nota de falecimento. A funerária Mosse, a esposa Rosina em memória, os filhos Arlen, Delésia, Erfilo e Gislene, genro, netos, bisnetos e demais familiares, com pesar comunicam o falecimento de Euclides Mesomo, com 90 anos. Seu corpo está sendo velado na comunidade São Salvador Siríaco. A missa será hoje às 15 horas e logo após o sepultamento no cemitério da mesma localidade. Com pesar, noticiamos o falecimento de Euclides Mesomo.

0: E olha só, pessoal, as cotações agropecuárias dos produtos, né? Cotações para o dia de ontem, né? Provavelmente hoje também foram atualizadas as cotações, mas ontem a soja estava cotada a 124, milho 61, trigo 70. 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Provavelmente hoje a gente vai também receber a atualização. E assim que a gente receber, né? Se recebermos a atualização, a gente vai divulgar aqui na sequência da programação também. 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
0: De volta na Amizade, meio dia 50, trazendo aí o melhor do sucesso sertanejo antigo. Na sequência aí tem Vieira e Vieirinha. Um grande abraço, uma excelente quinta-feira.

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2: Não.

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0: nós fizemos aqui hoje. Boa noite, Goiânia! Que coisa linda, gente!
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musical Shimon, eu vou te amar eternamente. 1:32, excelente tarde pra você. Hoje é quinta-feira, dia 2 de julho de 2026. Vamos seguindo com muita música boa, serviços e informações também. Sequência aí tem um intervalo comercial e também daqui a pouquinho a gente volta aí com muito mais música aqui na Amizade. Um grande abraço pra você, uma ótima quinta-feira. Yeah.

0: 47458-2026.
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5: 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Volta na Amizade, agora 1:34. E olha só, falando da capital dos gaúchos, né? Aeroporto Salgado Filho tem áreas isoladas após rompimento de tubulação e desabamento de estrutura. O Fraport afirma que equipes atuam na contenção de vazamento e na recuperação da área afetada. Os voos não foram impactados. Também lojistas relatam correria e estrondo grande em desabamento do teto desse no Salgado Filho em Porto Alegre, né? E excesso de chuva no Rio Grande do Sul causa alagamento na região norte, né? E a Defesa Civil monitora a chuva em Porto Alegre e possível elevação do nível do Guaíba. Com certeza vai subir, né? Porque chuva e chuva, né? Tem que ficar de olho aí na região do Sul também, né? E, né, geralmente as águas deságuam naquele local, vai subir também, né? 1:35, Vitor e Gustavo aqui na Amizade, ótima tarde pra você. Vou mandar um alô aqui pra nossa amiga Diana, ligada aqui na programação. Obrigado pelo carinho, pela companhia também. Pessoal que tá sempre na nossa sintonia, né? Chegando o sucesso do Vitor e Gustavo.
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0: Volta na amizade, a gente vai atualizando as informações nessa tarde de hoje, as principais notícias. E olha só, imagens feitas às 13 horas dessa quinta-feira, no dia 2, né, sobre da Ponte do Rio das Antas, divisa com o Cotiporã Bento Gonçalves. O trânsito está liberado, mas o volume de água está em elevação, né? Esse é o caminho alternativo indicado para os motoristas que, por ter a Serra das Antas, né, na BR-470 fechada à noite, poderem trafegar entre as 23 e as 6 da manhã. Mas vou te dizer assim, ó, tem que ter coragem para passar por ali, né? Tem o pessoal enviando fotos também das pontes submersas, né? Hoje é um dia, teve muito volume de chuva nesses últimos dias, né? Até o pessoal de Muliterno mandou para nós aí também imagens da ponte submersa. Então, hoje é um dia que, né, se chover mais, vai complicar ainda mais, né? Mas faz parte, a chuva faz parte, né? Então tome bastante cuidado, né? Uma imagem nessa manhã de quinta-feira do Rio da Prata, junto à ponte de Boaretos, na Capela São José, na fronteira entre Protásio Alves, Vila Flores e Nova Prata, né? Tá por cima a água, inclusive, também, né? E o pessoal enviou imagens, inclusive, do Camping Carreiro e Serafina Corrêa, na divisa de Nova Bassano e Serafina, que tá assim, ó, a água quase batendo na ponte, inclusive, né? Então, a gente só alerta e orienta ao pessoal que tomem cuidado, né? Porque a chuva não para, embora esteja mais devagar agora, mas não parou a chuva. Então, tome bastante cuidado, principalmente você que vai trafegar pelas rodovias ou passar por algum lugar onde, de fato, tem uma ponte, algo nesse sentido, né? Então, vá devagar, vá com paciência, vá com calma e evite ser imprudente, né? Para que não ocorram acidentes no trânsito aí por conta da imprudência. E a questão da chuva também facilita, digamos assim, né, para aqueles que são muito confiantes, né, o acidente. Então, vá devagar, tome cuidado e um cuidado especial também em relação à questão da chuva, né? 12 faltando para as duas, Mariana e Matheus, chegando aqui no Som da Amizade.
2: Segura assim, Goiânia.

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1: De volta na Amizade, 2:05. E olha só, falando em política, Valdemar disse que Michele não quer participar da campanha de Flávio e pode desistir do Senado. O dirigente também lamentou saída da ex-primeira-dama da presidência do PL Mulher. Uma perda, segundo ele, né? E também, atualizando algumas informações, Azeite Gaúcho é eleito o melhor do Hemisfério Sul em premiação da Itália. A marca Premium Azeite Sabiá recebeu o reconhecimento máximo na prestigiada competição Evo York, na Itália. E a CBF altera a data do jogo do Grêmio contra o Mirassol pelo Brasileirão e o Peñarol comunica ao Grêmio que comprará Arezzo. Centroavante vai assinar contrato com o clube uruguaio até o final de 2029. Falando do Inter, Borré se despede do Inter e está a caminho do River Plate. 2:06, né? Agora tem Hugo e Guilherme.

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4: Volta na Amizade, 2:17. Voltamos por aqui, atualizando aí as principais informações, né? Pra você ficar por dentro de tudo. A gente estava falando aí da chuva aqui de Davi Carabarro, né? O volume de chuva, quanto choveu aqui, né? E até então, né, no início da nossa programação aqui, cerca de 26 milímetros de chuva apenas no dia de hoje, né? Apenas no dia de hoje. Nesse momento já choveu pouco mais, né? Estamos com 29 milímetros de chuva apenas no dia de hoje aqui em Davi Canabarro. Nessas últimas 24 horas, 53 milímetros de chuva, segundo aqui a estação meteorológica de Davi Canabarro. E também nesse momento estamos com 11 graus, pouco mais de 11 graus aqui em Davi, né? E a umidade relativa do ar, né, 97.4. E o vento a 9.8 km por hora, na estação meteorológica aqui da nossa cidade, né? Para a região, né, essa quinta-feira tem a possibilidade de chover 37 milímetros de chuva, segundo o que diz a previsão, né? Tempo nublado, bastante chuva. Chuva de madrugada teve, né? Chuva à tarde com trovoada, né? E também amanhã à tarde e à noite também, segundo a previsão do tempo, permanece chovendo. A sexta-feira já tem menos chuva, né? Máxima de 9, mínima de 2 graus, mas vai esfriar. 2:18, chegando o som do San Marino aqui na Amizade.

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0: Muito obrigado.
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2: Chegando só no Matheus Cauã, 2h36, 24 agora para as 3 da tarde. Uma excelente tarde para você. A gente vai seguindo por aqui, rapidinho trazendo informação. Buracos, ondulações e rachaduras expõem a situação precária da 129 entre Guaporé e Serafina Corrêa. Daqui a pouquinho a gente traz a informação completa por aqui. Agora vamos de música. Ufa!

0: volta no Tarde Mais, voltamos por aqui agora 2h44, atualizando as principais informações, notícias do dia, deixando você por dentro de tudo também, né, das principais notícias. A gente falou, né, das condições da 129 entre Guaporé e Serafina Corrêa. Essa rodovia, ela tá sob responsabilidade do DAIR, né, e tá apresentando vários riscos para quem trafega no trecho de 20 quilômetros entre os dois municípios. Quem anda pela 129 nesse trecho de aproximadamente 20 quilômetros, enfrenta diariamente cenário de abandono. Buracos, ondulações, rachaduras, desgaste do pavimento comprometem a segurança, obrigando os condutores a redobrarem a atenção para evitar acidentes e prejuízos. Apesar das constantes reclamações, as condições da rodovia seguem precárias, aumentando a preocupação de quem depende do trajeto para trabalhar, estudar ou até mesmo passear, né, ou inclusive buscar atendimento de saúde. Os pontos de maior preocupação e atenção redobrada encontram-se no trevo principal de acesso a Guaporé, na linha 5ª Pinheiro Machado, na altura do perímetro do distrito da linha 7ª, também na linha 8ª Capela Santo Antônio. Nesses trechos, buracos e ondulações e rachaduras do pavimento colocam em risco a segurança de motoristas e passageiros. Em desabafo, uma moradora de Serafina Corrêa, né, ela disse que trabalha na capital da hospitalidade e percorre o trecho da 129 pelo menos 5 vezes por semana e relatou essa situação enfrentada diariamente. Ela disse que faz 15 anos esse trajeto e ela falou algumas coisas, né, e disse também que quem depende dessa estrada para trabalhar ou estudar, buscar atendimento na saúde, merece respeito, segurança e uma infraestrutura digna. E ela complementou, né, o nome dela é Fernanda: não estamos pedindo privilégios, mas cobrando o básico. Uma estrada em condições para uso que garanta o direito de ir e vir com segurança. A população não pode continuar convivendo com o abandono enquanto coloca sua vida em risco todos os dias, né? Isso falando desse trecho da 129 entre Guaporé e Serafina Corrêa. Muito bem, a gente vai para o intervalo, depois tem música nova do Gustavo Lima. Agora 13, quase 13, faltando para as 13.
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3:02, Céu e Cantos aqui na programação da Amizade, a Rosa e o Beija-Flor, uma excelente tarde pra você, quinta-feira hoje, 2 de julho, 12 graus, temperatura, dia chuvoso aqui em Davi Canabarro, mas um dia mais que especial, um forte abraço aos amigos que estão na nossa companhia, pessoal de Biraiaras, pessoal de Muriterno, São Jorge, Guabiju, grande abraço a vocês aí, obrigado pela audiência, também pessoal aí da cidade de Siria, Cuvanine, São Domingos do Sul, né, Mato Castelhano, pessoal de Passo Fundo, pessoal de Marau, Vila Maria, Casca, um grande abraço a todos os amigos que estão na nossa companhia nessa tarde maravilhosa de quinta-feira.

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Wilson na banda Alma Nova aqui na programação 13:18. 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Vamos seguindo com sucesso, tem muita música boa pra rolar aqui na programação da Amizade. No Tarde Mais tem Rio Negro e Solimões e Maiara e Maraíza.

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0: De volta na Amizade, agora 3 horas e 33 minutos. Voltamos aqui na programação da 107.3, neste dia maravilhoso e chuvoso aqui em Davi, Canabarro e também todo o estado do Rio Grande do Sul, bastante chuva, né? Isso faz parte também. E olha só, policial afastado atira contra delegado e agente da Polícia Federal em Passo Fundo. O delegado ficou gravemente ferido durante a operação contra o contrabando desse caminho nessa quinta-feira, dia 2 de julho, na Vila Rodrigues. Suspeito foi preso em flagrante, né? O delegado e um agente da Polícia Federal foram baleados na manhã dessa quinta-feira, dia 2 de julho, no cumprimento de mandados em Passo Fundo, em uma operação contra crimes de contrabando e descaminho, realizado também em outros municípios da região. Conforme apurado pela reportagem, né, a ação coordenada por uma delegacia de Passo Fundo, da Polícia Federal, melhor dizendo, né, de outra região, com apoio dos policiais da delegacia de Passo Fundo, a investigação tem como alvo um grupo suspeito de envolvimento com crimes, né? Com os crimes investigados. O ataque ocorreu em uma residência na Vila Rodrigues durante o cumprimento de um mandado de prisão. Segundo informações obtidas, os disparos teriam sido efetuados por um policial militar afastado de suas funções que seria namorado de uma das investigadas na operação. O delegado da Polícia Federal ficou gravemente ferido e recebeu os primeiros atendimentos dos próprios colegas ainda no local. Em seguida, foi encaminhado ao Hospital São Vicente de Paulo, onde passou por cirurgia. O agente da Polícia Federal também foi atingido, mas não corre risco de morte. Após os disparos, o policial militar afastado foi preso em flagrante. As circunstâncias do ataque e a possível participação dele nos fatos investigados serão apurados pelas autoridades. A operação contra os crimes de contrabando e descaminho segue em andamento em Passo Fundo e outros municípios da região. 3 horas e 35 minutos, 25 para as 4. Tem musical JM por aqui.

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Eldorado no Tarde Mais, tá aí o sucesso na voz do Leonardo, mais uma noite sem você, tem também Banda Samarina e muito mais aqui na programação da Amizade FM. A gente vai atualizando aqui as principais notícias do dia, dos portais de informação, da internet também. Olha só, capotamento é registrado na BR-470 em Vila Flores, um Jetta cinza com placa de Nova Araçá capotando no início da manhã de hoje, né, em Vila Flores. O acidente ocorreu próximo ao início da terceira pista, nas imediações de um motel no sentido Nova Prata-Vila Flores. Conforme informações, o veículo colidiu contra o tronco de uma árvore antes de capotar. O condutor foi socorrido consciente pelas equipes de atendimento médico e encaminhado ao hospital São João Batista de Nova Prata. O trânsito não chegou a ser interrompido, mas ficou lento aí no momento do acidente. Vamos seguindo, tem sucesso, né? Tem Henrique, agora 8:04. Uma excelente tarde. Grande abraço para você que está ligado conosco aí nesta tarde de hoje. Pessoal que está na nossa companhia aí, curtindo o som da Amizade nesta maravilhosa quinta-feira. Deixa eu mandar um abraço especial aqui pro meu amigo Dalla Giacomassa, né? Um abraço especial a ele, obrigado pela audiência, sempre acompanhando aqui a programação, né? Nosso amigo Paulinho, valeu Paulinho, um abraço para ti aí, tudo é bom, obrigado pela companhia. Já vamos ouvir o áudio dele também, né? Agora 7:04.

meu amigo locutor, aqui é o Paulinho Jacobasso, aqui da Capela do Caravaggio. Choveu bastante, mas agora não tô mais molhado, tô no enxuto. Mota essa música.

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5: De volta na Amizade, 4 horas e quase 5 minutos, né? 4 e quase 5, né? A gente manda um abraço especial aí pro pessoal de Santo Antônio do Palma, né? Nossos amigos aí da Marcenaria Oliveira. Pediu a música gauchesca, nosso amigo Eduardo, né? Gauchesca é só depois das 5, meu querido, mas a gente vai rodar uma música especial para vocês aí também, na sequência da programação. Um grande abraço aí para vocês, obrigado pelo carinho, bom trabalho, né, pessoal da Marcenaria Oliveira aí de Santo Antônio do Palma, né? Agora 4 e 5, forte abraço para vocês.

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território gaúcho. O quadro exige atenção máxima das defesas civis locais e também da população, né? A chuva extrema mantém o norte em alerta vermelho. Então, prestar bastante atenção. A gente vinha falando aí no início do programa também em relação a essa questão da chuva, dos ventos, né? Principalmente das estradas. Inclusive, teve estradas aí que acabaram desmoronando aí, pedras, enfim, entre o município de Nova Prata, ali, para aqueles lados, né? Então, pessoal, preste bastante atenção na rodovia que você estiver dirigindo, né? Ou se dirigindo a algum lugar. Então, tome cuidado, porque como a terra ela acaba ficando mais mole, vamos dizer assim, né? Então, as pedras que estão ali acabam deslizando. Então, é um perigo, né? Na beira das rodovias, a questão de deslizamento de terra, de pedras, enfim. Então, por isso que tem que ter o cuidado redobrado quando o clima está, né, como diria o gaúcho, nesse modelo, né, desse jeito. Então, agora 4 horas e 19, fica o alerta, né? Tome cuidado ao transitar. E claro também, né? Fique alerta, fique atento em relação à questão das chuvas, né? E isso é bastante importante. A gente viu no Rio Grande do Sul, esses últimos tempos aí, acontecer algumas tragédias por conta do alto volume de chuvas. Então, fica o alerta. Não que isso irá acontecer novamente, é o que a gente espera que não aconteça, né? Mas sempre é importante ficar atento aos sinais. 4 horas e 20 minutos, 4 e 20, tem Corpo e Alma aqui na Amizade.

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5: O som do Toque Legal, banda aqui na programação da Amizade, né? Música de banda na 107, agora 4h33, 27 para 5. Forte abraço para você. Agora!

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1: E aí, Florianópolis? É a calcinha preta!

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De volta na programação da Amizade, olha só, a travessia de São Valentim do Sul a Santa Teresa foi suspensa por segurança devido à cheia do rio Taquari. A travessia hidroviária, né, entre os municípios de Santa Teresa, São Valentim do Sul e Santa Teresa foi suspensa temporariamente nesta quinta-feira às 14h30 em razão das condições adversas, né, e de navegação do rio Taquari. Conforme comunicado divulgado pela empresa Lecel Soluções e Serviço Limitada, responsável pela operação, a interrupção ocorreu como medida preventiva para garantir a segurança dos passageiros, tripulantes e embarcações. A decisão foi motivada pela elevação do nível do rio e pela intensa correnteza, também pela grande quantidade de troncos, árvores e outros detritos sendo arrastados pela água, fatores que aumentam significativamente os riscos durante a travessia. Segundo a empresa, o serviço permanecerá suspenso até as condições de navegação sejam consideradas seguras para a retomada das operações. A Lecel informou ainda que um novo comunicado será emitido assim que a travessia puder ser restabelecida. 11 faltando para as 5 da tarde, chegando o som do Bruno e Marrone aqui na Amizade.

som do musical Irmão Schiarello aqui na programação da Amizade FM, aqui na 107.3, né? E as cataratas do Iguaçu registraram vazão 4 vezes acima da média, impressionam os visitantes, né? Fechando minha participação aqui na 107.3, agradecendo sempre o carinho da sua companhia. Amanhã, se Deus quiser, a gente volta, sexta-feira, né? Tem sextou e tem muito mais. Um beijo no coração, fiquem todos com Deus. 5 faltando para 5 e até amanhã, se Deus quiser. Tchau, tchau.

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Chegando aqui na programação mais uma vez, né? Mais uma tarde, mais um programa Querência que vai iniciando pra você a partir de agora. Pra você, nosso ouvinte que tá ligado aqui na programação da Amizade FM. Agora 5:02, 5:02. Com muita alegria que eu chego por aqui pra te fazer companhia a partir de agora, né? E levar até você o sucesso gaúcho, né? O som do nosso Rio Grande, que vai seguindo aqui na programação pra você a partir de agora em mais um programa Querência, nesta quinta-feira, dia 2 de julho. Mais um dia bem chuvoso, né? Mas nós vamos seguindo em frente por aqui. Você participa conosco, pede o teu sucesso gaúcho também. Manda tua mensagem no nosso WhatsApp ou dá uma ligadinha no fixo. Pede a tua música gauchesca aqui. Eu toco pra você aqui na programação do Querência. Vamos seguindo então, a gente segue com uma boa música pra você que tá de rádio ligado, né? Onde quer que esteja, sempre na companhia aqui da 107.3. Nosso abraço, um abençoado final de tarde pra você também. Seguimos com os Monarcas, Sonhando na Vaneira. Agora 5:03, abraço pra você, muito obrigada pela sua companhia.

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e de volta por aqui, vamos nós, dando sequência na programação aqui do Querência, agora 5:16, temperatura em 11 graus neste momento. A gente vai seguindo por aqui, trazendo pra você a boa música, o sucesso gaúcho em destaque na programação da Amizade FM. Vamos trazendo por aqui o pedido da nossa ouvinte, a Luzia, lá em Lagoa Vermelha, tá ligada conosco, né, nos escutando neste final de tarde. Aquele abraço especial lá pra Luzia, lá em Lagoa Vermelha, oferecendo música pra nós aqui da rádio, pra todos os ouvintes também. Tudo de bom aí, valeu pela sintonia. A gente roda então Homem do Campo, música na voz aí do Porca Véia, e a música Recanto Hospitaleiro, sucesso bonito também, na voz do Baitaca. Daqui a pouquinho a gente já toca aqui na programação, tá bom? Na primeira, vamos trazendo essa aqui, que também é o saudoso Porca Véia quem canta. Mandar um abraço especial pra galera lá da Marcenaria Oliveira, lá de Santo Antônio do Palma. Pessoal nos fazendo companhia nesta tarde de quinta-feira. Então vai meu abração especial para toda a turma lá da Marcenaria Oliveira, pessoal de Santo Antônio do Palma. Valeu pela sintonia. Tá então na voz do Porca Véia, o Baile da Serra. Tá tocando para vocês aí e assim a programação segue com a boa música aqui do nosso Rio Grande. Tudo de bom para você que nos acompanha. Nosso abraço. Muito obrigada pelo carinho da sua audiência.

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Seguimos na programação, agora 5h30, 5h30. Vamos que vamos, né? Dando sequência aqui no programa Querência, mandando aquele abração especial pra você, nosso ouvinte ligado, acompanhando aqui Amizade FM, né? E assim nós seguimos neste final de tarde, né? De quinta-feira. Vamos que vamos, prosseguindo com o Sucesso Gaúcho, tocando aqui na programação da Amizade FM. Vamos com o Crioulo dos Pampas, Vento Minuano, música bonita depois, Porca Véia na sequência, que é o pedido do Edenilson, ligado conosco também, nos fazendo companhia, né? Sempre nos escutando. Vai nosso abração aí, obrigado pela sintonia. Pediu e a gente já roda na sequência o Gaúcho Forte, sucesso bonito, na voz aí do Porca Véia. Na primeira, tá aí, Crioulo dos Pampas, o Vento Minuano.

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E de volta por aqui, vamos nós, seguindo na programação, agora 5h47. 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

Seguimos então na programação, a gente vai por aqui trazendo música. Deixa eu mandar um abraço aqui, aproveitar, né, oferecer essa próxima música e o programa de hoje especial para nossa ouvinte a Jô, ligadinha conosco, né, sempre nos escutando lá do estado vizinho, né, lá de Santa Catarina, lá em Blumenau. Então mando meu abraço especial para Jô lá em Blumenau, sempre nos fazendo companhia, acompanhando aqui o Querência, né? Tudo de bom aí, a gente agradece aí pela sintonia, tá pedindo aí a próxima música e oferecendo também, né, a todos os brigadistas pela passagem aí do seu dia, né? No caso hoje dia 2 de julho, é o dia do bombeiro brasileiro, então uma data, né, para homenagear esses verdadeiros heróis, né, que com coragem, dedicação e espírito de serviço estão sempre prontos aí para proteger vidas e levar esperança nos momentos mais difíceis, né? Então, nossa sincera gratidão a todos os bombeiros aí pelo compromisso, profissionalismo e também amor ao próximo, né? Parabéns aí pelo seu dia, que Deus continue iluminando e protegendo cada missão, tá bom? Feliz dia do bombeiro brasileiro e um abraço muito especial então para a nossa querida ouvinte, a Jô, que hoje celebra também, né, o dia do bombeiro brasileiro, o dia do brigadista. Então parabéns aí pelo seu dia e a todos aí no geral, né, nosso forte abraço aí, a gente vai oferecendo o programa de hoje para vocês aí também. E essa próxima música eu atendo também aqui o pedido aí do nosso amigo Locatelli lá em Paraí. Tá ligado conosco, né, de rádio sintonizado aqui na Amizade FM, que tá esperando ferver a água, né, pra iniciar a polenta. É isso aí, né, então nosso abração aí pro nosso amigo Locatelli. Essa hora já deve ter fervido a água, né, faz tempinho que a gente proseou, né, já deve tá fazendo a polenta então, né. Aquele abração aí, tudo de bom, nosso amigo Locatelli, todo o pessoal de Paraí. E a gente roda então a música solicitada ao Revoltoso. Essa música, ela é uma música que ela é só tocada, né? Um toque bonito de gaita, de duas gaitas, né? Na gaita aí do saudoso Clementino Zalza e do saudoso também Antônio Soares, né? E gravaram essa música aí com as duas sanfonas. E aí saiu o Revoltoso, música bonitaça. Então vai lá pro Locatelli, toda a turma acompanhando aqui a programação do Querência, tá bom? Então tá aí, o Revoltoso, depois o Leão Baio do Cajuru na sequência.

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meu amigo, olá, minha amiga ouvinte, graça e paz da parte de Cristo Jesus. Este é o momento Despertai. Que bom que estamos juntos mais uma vez. Gostaria de conversar sobre a importância de superar as projeções no amor. O que significa isso? Isto vale para todos nós para compreendermos como funciona também os nossos sentimentos. No início do amor, há sempre muita projeção. Então, a pessoa que começa a namorar alguém, ela projeta nessa pessoa aquilo que ela imagina de melhor. Então, parece que ela encontrou a pessoa mais perfeita possível. É o tempo do apaixonamento, onde não se percebe erros no outro, onde também um faz tudo para agradar o outro. No início do relacionamento, então, os namorados estão no céu. Eles vivem dentro de um clima de lua de mel, de felicidade. Parece que tudo é pleno, tudo é maravilhoso. Um corresponde às expectativas do outro. Ambos pensam ter encontrado a pessoa ideal dos seus sonhos. Por isso, um diz

0: para o outro: você é tudo para mim, eu encontrei em você tudo aquilo que eu imaginava. Mas de repente, após certo tempo, as conversas que os dois mantêm terminam em brigas e não se sabe por quê. No dia seguinte, tudo parece pacífico de novo. Até que pouco tempo depois surge outra briga, seguida de nova reconciliação e assim por diante. O que acontece nessa realidade? Por que ocorrem essas brigas apesar de os dois se amarem? E muitas vezes, quanto mais brigam, mais se amam. Como podemos entender esse comportamento contraditório? É agora que os parceiros começam a confrontar-se com a problemática das projeções inconscientes e dos seus efeitos sobre o relacionamento. Aquilo que eu falava no início, eles projetam no outro aquilo que é ideal, parece que no início do namoro tudo é maravilhoso e depois percebem que não é bem assim. Então essas projeções precisam ser percebidas e precisa ser percebido o que é real na outra pessoa. No início de todo relacionamento, cada um se esforça para corresponder à imagem do outro. Então, um tenta fazer o máximo para agradar o outro. No começo de um namoro, a pessoa, de certa maneira, não é ela mesma. Ela também, dá para dizer na linguagem popular, se faz muito para agradar o outro. Ela tenta, muitas vezes, até inconscientemente, corresponder às expectativas reais ou imaginadas do parceiro ou da parceira. A pessoa imagina: acho que ele espera de mim isso, acho que ela espera de mim isso. Então ele procura adequar-se a essas expectativas, só que não consegue suportar isso por muito tempo. Incentivado pelas expectativas do parceiro ou da parceira, cada um tenta desenvolver aquilo que há de melhor nele e nela. Preocupa-se então em mostrar as características positivas e ao mesmo tempo tenta esconder as outras das quais pensa que o parceiro não vai gostar. Caro ouvinte, espero que este tema também ajude a muitos a compreenderem certas situações muitas vezes complicadas. Incentive a outros escutarem também este momento despertar. Um forte abraço para você, Deus te abençoe em nome do Pai, do Filho e do Espírito Santo. Amém.
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aí de volta por aqui, seguimos na programação, agora 6:10, 6:10, temperatura em 11 graus. A gente vai seguindo na programação por aqui, vamos dando uma passada na previsão do tempo. Então vamos conferindo aqui a previsão para amanhã. Amanhã, sexta-feira, previsão de sol a princípio, né? Um tempinho meio enferruscado. Dia de sol com nuvens e névoa ao amanhecer. Temperatura mínima de 2, a máxima de 9 graus. Previsão de 2 milímetros de chuva para amanhã, sexta-feira, né? Pode ser que resolva aparecer uma réstia do sol amanhã, né? A previsão para o final de semana, sábado, muitas nuvens o dia todo com abertura de sol. Temperatura mínima de 1, a máxima de 13 graus. Sem previsão de chuva aí para o próximo sábado. E para domingo, sol com muitas nuvens, períodos de céu nublado e à noite com pancadas de chuva. Temperatura mínima de 8, máxima de 17 graus. Previsão de 3 milímetros de chuva aí para o próximo domingo. Então, com música, vamos com o sucesso dos Mirins, que é o pedido do nosso ouvinte Edenilson, ligado conosco, acompanhando, né, a programação aqui do Querência. A gente roda então a música solicitada Vida da Minha Vida, sucesso bonito aí dos Mirins. Depois, Grupo Cordiona, que é o pedido da nossa ouvinte Azélia, ligada conosco. Grupo Cordiona não, né, os Filhos do Rio Grande, melhor dizendo, que é o pedido da dona Azélia lá em Moliterno. Ligada conosco, oferecendo música para suas filhas, também para os netos, o Matheus, Henrique e a Emily, também para nós aqui da rádio. Muito obrigado, então a gente agradece, né, o carinho da companhia todos os dias. A música Flor do Meu Jardim. Na sequência, a gente roda sucesso aí dos Filhos do Rio Grande. Aí depois, Grupo Cordiona, que vai especial para nossa amiga Cristina, ligada conosco, né, lá em Arvorezinha. Pessoal também sempre de rádio ligado, né? Sintonizado aqui na Amizade FM. Aquele abração especial lá pra nossa ouvinte Cristina, pro seu filho Samuel. Estão por aí ao redor do fogo, né? E acompanhando aqui as boas músicas gauchescas. Tudo de bom pra vocês, uma ótima noite também. Na sequência a gente roda a Rosa Branca. Sucesso aí do Grupo Cordiona. Vai especial pra vocês aí também. Assim a gente segue, tá? Então, Vida da Minha Vida na primeira, sucesso com os Mirins. Abraço pra você, uma ótima noite também.

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E convidam para a missa de sétimo dia, que será celebrada no domingo, dia 5 de julho, às 9 horas, na Igreja Matriz, Sagrada Família de Davi Canabarro.

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Vamos nós, seguindo então na programação, vamos com música, vamos com o sucesso de Teixeirinha. Essa música eu atendo pedido lá do seu Orildo Simeone. Tá ligado, né? Conosco acompanhando também a programação. Aquele abração lá pro seu Orildo, todo o pessoal lá de Birayaras, na sintonia aqui da Amizade FM. Tá pedindo desafio e oferecendo essa música também lá pro nosso amigo Lalico, lá em Birayaras. Já vamos trazendo por aqui o desafio. Música com Teixeirinha e a Mary Terezinha, né? Vai especial pra vocês aí na companhia também aqui do Querência. Aí, tocando pra você agora 6 horas, 32 minutos.

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aí de volta na programação, a gente segue em frente por aqui, 6 horas e 42 minutos. Estamos seguindo, né, até às 19 horas. A gente vai na sua companhia por aqui na programação do Querência, para você de rádio ligado, né, acompanhando a Amizade FM nesta noite de quinta-feira. Vamos com Teixeirinha. Essa música eu atendo o pedido da nossa amiga Edite, aqui na Vica Nabarro. Ligada conosco também, sempre na nossa audiência. Abraço especial para Edite, tudo de bom aí, uma abençoada noite também. A gente roda então música na voz aí do saudoso Teixeirinha. A música Pobre, mas Rico de Amor. Música bonita, já vamos tocar por aqui. Depois manda um abração também especial lá pro nosso amigo Valdemar Busato e família lá em São Brás da Vica Nabarro, na nossa companhia, né? Ao redor do fogo aí, se aquentando nesta noite, que agora vem o frio, né? Vem o frio chegando aí mais rigoroso, né? Então vai meu abração lá pro seu Valdemar Busato, pra Isabete, pro Darley, toda a turma, valeu pela sintonia. Oferecendo essa música do Porca Véia, especial lá pro seu Valdir Formaio, lá na linha Matão, e também lá pro nosso amigo Atílio Busato, só que estão sempre de rádio cravado aí na Amizade FM, nos escutando também. Vai aquele abraço pra vocês aí, tudo de bom, muito obrigada sempre pela companhia. Na sequência a gente roda então um saudoso Porca Véia, Convite de Festa. Música bonita, já vamos tocar pra vocês aí. Tá bom? E na primeira, vamos com Teixeirinha, então. Pobre, mas rico de amor. 6h44, uma ótima noite pra você.

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de volta por aqui, agora 6:53, 6:53. E nós vamos chegando ao final aqui de mais um programa Querência. Vou ficando por aqui, deixando meu abraço, agradecendo pela sua companhia e a sua participação também. Manda um abraço aqui também, antes de encerrar, lá pro nosso ouvinte, o Arlindo Andretta, lá em Lagoa Vermelha, tá ligado conosco, né? Sempre nos fazendo companhia, prestigiando também a programação da Amizade FM. Então vai meu abração especial lá pro nosso amigo Arlindo Andretta e família lá em Lagoa Vermelha, tudo de bom aí. Vamos oferecendo aqui, né, o programa de hoje, essa música solicitada, eu não consegui encontrar ela, até achei que tinha aqui, mas não apareceu no momento, né? Vou ficar devendo essa música aí, achei que tinha aqui, mas não tem. Mas de qualquer forma, vamos oferecendo aí todo o programa de hoje e desejando uma abençoada noite também. Pra você, nosso ouvinte, segue ligado conosco depois da Voz do Brasil. A gente volta aqui na programação, tá bom? Forte abraço, até mais!

0: Boa noite.
1: Boa noite para você que nos acompanha em todo o país.
0: Quinta-feira, 2 de julho de 2026.
1: Vamos ao destaque do dia: investimento em infraestrutura.
0: Ferrovia Transnordestina vai receber mais 600 milhões de reais para acelerar as obras.
1: Hoje, no Ceará, foram entregues mais 101 quilômetros de trilhos e novos vagões para o transporte de grãos e fertilizantes.
0: Presidente Lula destaca a importância da ferrovia que vai ligar o Piauí ao porto de Pecém, atravessando 53 municípios nordestinos.
2: Essa é uma estrada de ferro vital para a perspectiva de desenvolvimento dessa região.
1: E ainda, integração do São Francisco.
0: Inaugurado o túnel Major Salles, que vai levar a água da Paraíba ao Rio Grande do Norte. Pablo Mundim.
3: Com 6,5 km de extensão, a estrutura recebeu investimentos de mais de 85 milhões de reais e terá capacidade para transportar até 20 metros cúbicos de água por segundo.
1: E hoje nós vamos falar sobre a relação entre o Bolsa Família e a saúde dos beneficiários.
0: Pesquisa aponta que menos bebês nascem abaixo do peso e também menor risco de morte por causa relacionadas à gravidez e ao parto. Luana Karen.
4: O risco de morte por doenças cardiovasculares diminuiu 4% entre beneficiários do Bolsa Família. As hospitalizações por abuso de álcool e outras drogas caem 17%.
1: Na apresentação da Voz do Brasil, Mariana Jungmann e Luciano Seixas.
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1: Entregas na saúde e na educação.
0: Em Juazeiro do Norte, no Ceará, ônibus escolares e unidades odontológicas móveis estão sendo destinadas a municípios do estado.
1: O repórter Nazi Brum tem os detalhes ao vivo aqui no estúdio da Voz do Brasil. Boa noite, Nazi.
5: Olá, boa noite, Luciano, Mariana, ouvintes da Voz do Brasil. Olha, são 40 novos ônibus escolares que vão para o transporte escolar em 40 municípios do estado. Um investimento de 18 milhões de reais por meio do novo Programa de Aceleração do Crescimento Novo PAC. Os veículos contam com equipamentos de segurança e todos possuem ar-condicionado, o que dá mais conforto para as crianças. No total, o governo do Brasil prevê a entrega de 1.500 ônibus escolares em todo o país no programa de renovação de frota. Já na área da saúde, o Ceará está recebendo 29 unidades odontológicas móveis que vão fornecer atendimento em áreas remotas ou de difícil acesso. Essas unidades realizam procedimentos clínicos, ações de prevenção e promoção da

0: Saúde Bucal, ampliando o acesso à população aos serviços do Sistema Único de Saúde. E o presidente Lula participa daqui a pouco dessas entregas lá em Juazeiro do Norte. Mariana e Luciano.
1: Obrigada, Nazi Brum, pelas informações ao vivo aqui na Voz do Brasil.
2: Uma obra estratégica que promete reduzir custos no transporte e aumentar a competitividade do Brasil.
1: Também lá no Ceará, o presidente Lula entregou hoje mais 100 quilômetros da ferrovia transnordestina.
2: Quando pronta, ela vai transportar mais de 30 milhões de toneladas de cargas por ano, integrando o Nordeste aos principais corredores logísticos do país.
3: A bordo de um trem, o presidente Lula visitou as obras da Transnordestina no Ceará e entregou mais 101 quilômetros da ferrovia, no trecho entre Acopiara e Quixeramobim. Também foram entregues 100 novos vagões graneleiros fabricados pela indústria nacional para o transporte de grãos e fertilizantes. Outros 433 ainda serão produzidos. Lula anunciou também investimentos de R$600 milhões para acelerar a execução da obra e destacou o impacto da ferrovia no desenvolvimento econômico da região.
4: Essa é uma estrada de ferro vital para a perspectiva de desenvolvimento dessa região. Ela envolve o estado do Piauí, envolve o estado de Pernambuco, envolve o estado do Ceará. Mas o Rio Grande do Norte disse que quer um pedacinho dela também. Alagoas quer um pedacinho da estrada de ferro. Rio Grande do Norte quer um pedacinho. Se isso aqui der certo, vai ter um pedacinho para todo mundo, porque essa é a obrigação nossa de levar possibilidade de desenvolvimento para as pessoas desse país.
3: Com a entrega dos novos trechos, a ferrovia passa a contar com 777 quilômetros concluídos. Quando finalizada, em 2027, a Transnordestina terá 1.206 quilômetros de extensão, desde o Piauí até o Ceará, atravessando 53 municípios nordestinos e consolidando um novo eixo logístico. Dos 15 bilhões de reais estimados para concluir a obra, a ferrovia recebeu 11 bilhões até maio deste ano. O ministro dos Transportes, Jorge Santoro, lembra que investir em ferrovias é melhorar a vida da população.
5: Ferrovia cria um fenômeno chamado aglomeração. Juntar atividades econômicas, juntar equipamentos públicos, reduzindo o custo, aumentando a produtividade, melhorando a vida das pessoas.
3: A Transnordestina terá capacidade para transportar mais de 30 milhões de toneladas de carga por ano, reduzindo o custo com transporte e fortalecendo o escoamento de grãos, fertilizantes, combustíveis, cimento e minério. Reportagem Graziele Bezerra.
1: E hoje o presidente Lula esteve em Luiz Gomes, no Rio Grande do Norte, para inaugurar o túnel Major Salles, uma das obras mais importantes do ramal do Apodi, que vai levar água ao oeste do Rio Grande do Norte e reforçar a segurança hídrica da região.
2: O ramal do Apodi vai beneficiar cerca de 750 mil pessoas em 54 municípios dos estados do Rio Grande do Norte, Paraíba e Ceará.
6: Com 6,5 km de extensão, o túnel Major Salles vence o trecho mais complexo do ramal do Apodi e faz a ligação entre a Paraíba e o Rio Grande do Norte. A estrutura recebeu investimentos de mais de R$85 milhões e terá capacidade para transportar até 20 metros cúbicos de água por segundo. O ramal faz parte do projeto de integração do Rio São Francisco e, quando concluído, vai beneficiar cerca de 750 mil pessoas em 54 municípios do Rio Grande do Norte, Paraíba e Ceará. Uma obra complexa que vai levar água e desenvolvimento para a região, disse o ministro da Integração e do Desenvolvimento Regional, Valdez Góes.
7: O ramal do Apodi foi R$1,5 bilhão. Só o túnel Major Salles foi mais de R$80 milhões para fazer, para a água chegar, matar a sede e produzir emprego e renda.
6: Mais do que uma grande obra de engenharia, o túnel representa esperança para uma região marcada por longos períodos de estiagem. A chegada das águas do Velho Chico significa mais segurança para o abastecimento das cidades, fortalecimento da agricultura e melhores condições de vida para quem convive há décadas com a seca. A ministra da Casa Civil, Miriam Belchior, lembra que foram anos de empenho para realizar o maior projeto hídrico do país.
8: Nós fizemos um número gigantesco de reuniões para resolver problemas. Quantas vezes eu sobrevoei o eixo norte e o eixo leste para ver o andamento das obras? Foram muitos anos para a gente garantir que essas obras estejam hoje beneficiando a população aqui do Rio Grande do Norte.
6: O túnel Major Salles integra o trecho final do ramal do Apodi. Ao todo, o projeto de integração soma 477 quilômetros de canais em dois eixos. Com a obra, 12 milhões de pessoas vão ser beneficiadas em 390 municípios de Pernambuco, Paraíba, Ceará e Rio Grande do Norte. É água para a população do semiárido, mais produção e mais dignidade a quem sempre precisou conviver com a escassez e a fome, disse o presidente Lula.
4: Eu fico imaginando a quantidade de séculos que o povo do semiárido espera água. A seca é um fenômeno da natureza que a gente não briga com a natureza. Mas a fome, por conta da seca, é falta de credibilidade, de caráter de quem governa o país.
6: No Rio Grande do Norte, o governo do Brasil também entregou 20 ônibus escolares por meio do novo PAC. Os veículos vão reforçar o transporte de estudantes, principalmente nas áreas rurais. Reportagem Pablo Mundim.
1: As empresas estatais federais brasileiras tiveram lucro de quase 170 bilhões de reais em 2025.
2: Um aumento de 45% em relação ao ano anterior.
1: Mais recursos e também mais investimentos para políticas públicas de apoio ao cidadão.
9: O lucro acumulado em três anos se aproxima dos 484 bilhões de reais. Os dados estão no relatório agregado das empresas estatais de 2025, divulgados nesta quinta-feira pelo Ministério da Gestão. Quase 5% de toda a riqueza produzida no país foi resultado de investimentos das estatais federais. 2025 também marca o crescimento dos investimentos dessas empresas. São 115 bilhões e 900 milhões de reais, um aumento de 115% comparado a 2022. A Conab, por exemplo, executou o maior programa de aquisição de alimentos da história. Foram compradas aproximadamente 88 mil toneladas de alimentos em 2025. E a Petrobras atingiu a maior produção de petróleo desde quando foi criada. De acordo com a secretária de Coordenação e Governança das Empresas Estatais, Elisa Leonel, para além do lucro expressivo e da contribuição com o orçamento do país, o impacto social dessas empresas é bem claro no dia a dia da população brasileira.
10: A Embrapa, com a pesquisa agropecuária, que gera uma segurança alimentar e uma produtividade no campo brasileiro inestimável. As empresas hospitalares, que têm prestado apoio fundamental ao SUS, são cerca de 51 hospitais nas redes hospitalares de empresas estatais federais. E os aeroportos regionais, por exemplo, que a Infraero gere e que são necessários num país de dimensão continental.
9: Outro ponto de destaque é a atuação de estatais como o Serpro, que usa as melhores tecnologias para garantir soberania digital, processando e armazenando em território nacional os dados dos brasileiros. Reportagem Carlos Oliveira.
2: O Bolsa Família traz impactos na saúde dos beneficiários.
1: Foi o que mostrou estudos da Fiocruz com organizações parceiras.
2: O risco de morte materna, por exemplo, é 30% menor entre quem é atendido pelo programa.
11: Reduzir a pobreza faz bem para a saúde. A conclusão é de um conjunto de pesquisas da Fiocruz, que analisou os impactos do Bolsa Família na saúde dos beneficiários ao longo dos últimos 10 anos. Os dados foram divulgados em revistas científicas e mostram a relação entre o programa de distribuição de renda e a redução da mortalidade e da incidência de diversos tipos de doenças em populações vulneráveis, como exemplificou o pesquisador da Fiocruz, Maurício Barreto.
12: Desde a mortalidade materna, a mortalidade infantil, a nutrição infantil, a doenças infecciosas como a tuberculose, HIV/AIDS, hanseníase, né? Ficou muito sólido a ideia de que há um efeito positivo do Bolsa Família na saúde da população brasileira.
11: Entre mais de 4 milhões de bebês nascidos vivos, as gestantes beneficiadas pelo Bolsa Família apresentaram uma probabilidade 11% menor de ter bebês com baixo peso. E o risco de morte por causas relacionadas à gravidez e ao parto foi até 31% menor em comparação com aquelas que não recebiam o benefício. Segundo os pesquisadores, o resultado está associado ao maior acesso ao pré-natal e aos serviços de saúde estimulados pelas condicionalidades do programa. Como explica Rafael Osório, secretário de Avaliação, Gestão da Informação e Cadastro Único do Ministério do Desenvolvimento e Assistência Social, Família e Combate à Fome.
13: As gestantes têm que fazer o pré-natal, as nutrizes têm que levar suas crianças recém-nascidas para fazer o acompanhamento do desenvolvimento, a medição do peso e da altura para saber se a criança está se desenvolvendo bem, a vacinação, a condicionalidade. Ela traz a família para o serviço.
11: Ainda entre os achados das pesquisas, está que o risco de morte por doenças cardiovasculares diminuiu 4% entre beneficiários do Bolsa Família. As hospitalizações por abuso de álcool e outras drogas caem 17%. Já os riscos de desenvolvimento de HIV caem 41%, enquanto a probabilidade de morte pela doença é 39% menor. No caso da tuberculose, beneficiários do Bolsa Família tiveram incidência 41% menor da doença. As pesquisas utilizaram dados do Cadastro Único para Programas Sociais do Governo Federal, referentes a cerca de 96 milhões de cidadãos brasileiros, cruzados com informações sobre nascimentos, hospitalizações, notificações de doenças e óbitos. Reportagem Luana Karen.
1: E foi lançada hoje também a terceira edição da Pesquisa Nacional de Saúde 2026.
2: O estudo realizado pelo IBGE e Ministério da Saúde vai investigar o estado de saúde, hábitos de vida e utilização dos serviços de saúde em mais de 140 mil domicílios no país.
1: A edição deste ano traz novidades como a coleta de biomarcadores, como sódio, colesterol, hemoglobina glicada, além de sorologia para chikungunya.
2: A pesquisa começa a ser feita na segunda-feira, dia 6 de julho. E os resultados vão orientar políticas públicas, apoiar a gestão do Sistema Único de Saúde e monitorar metas nacionais na área.
1: O governo do Brasil segue com ações humanitárias na Venezuela, atingida por terremotos que já causaram a morte de mais de 2 mil pessoas.
2: Um hospital de campanha da Marinha foi montado em La Guaira e equipes brasileiras estão oferecendo atendimento, incluindo internação, módulo pediátrico e estrutura voltada a doenças infecciosas.
1: A capitão de Mar e Guerra, Marisa Martins, fala sobre a estrutura de atendimento.
14: A gente tem uma capacidade agora, nesse momento, de até 20 internações por até 48 horas. Temos uma capacidade de 2 leitos de CTI. Conseguimos fazer em torno de 150 atendimentos dia. Temos um pequeno centro cirúrgico que a gente consegue fazer pequenos procedimentos. O que a gente está vendo muito nesse momento, desde quando a gente chegou até agora, são os pós-traumas, né, que não tiveram assistência depois que foram atendidos, primeiro atendimento e foram embora. Então a gente está pegando essa segunda fase, pessoas que já são de doenças crônicas, diabéticos, hipertensos.
2: O governo federal também tem transportado toneladas de insumos em saúde e purificadores de água até a Venezuela.
1: A exportação de produtos de defesa brasileiros ultrapassou US$1,8 bilhão no primeiro semestre do ano.
2: Uma alta de 29% se comparado ao mesmo período de 2025.
1: Os produtos já chegaram a 150 países por meio de 130 empresas exportadoras.
2: Entre os produtos exportados estão aeronaves, armamentos leves, munições e serviços de engenharia.
1: Para o secretário de Produtos de Defesa do Ministério da Defesa, Heraldo Luiz Rodrigues, esse crescimento foi impulsionado por ações de incentivo do governo do Brasil.
15: Nós estamos investindo bastante, não só a defesa, mas todos outros ministérios investem também na aplicação de recursos para o desenvolvimento tecnológico das nossas empresas de defesa. Esse desenvolvimento, ele capacita as empresas a terem produtos no estado da arte para poder ser vendido. Então, produtos de defesa com alta qualificação e com boa operacionalidade para uso. Então, isso começa aí um processo de fortalecimento das indústrias.
2: Mais de 64 mil procedimentos médicos e sociais foram realizados pela Força Aérea Brasileira em regiões de difícil acesso na Amazônia.
1: A Operação Excelsior percorreu uma rota estratégica pelo interior do Amazonas e do Pará para levar atendimento especializado e exames.
16: O exercício de campanha de emprego de logística, saúde e intendência operacional, o Excelsior 2026, realizou 64.119 procedimentos médicos e sociais em comunidades de difícil acesso, levando atendimento especializado, exames e suporte à população ribeirinha. A ação foi realizada em parceria com a organização não-governamental Voluntários do Sertão e percorreu uma rota estratégica pelo interior da Amazônia, passando pelos municípios de Itacoatiara e Parintins, no estado do Amazonas, e chegando na etapa final em Oriximiná. O brigadeiro médico Alexandre de Araújo Melo, comandante do exercício, traz mais detalhes.
17: Os principais desafios foram as grandes distâncias e dificuldades de acesso na Amazônia, o elevado volume de pacientes, a necessidade de assistência multidisciplinar, a limitada oferta local de exames e procedimentos especializados e a garantia da continuidade do cuidado. Esses desafios foram superados por meio de planejamento logístico integrado, emprego de estruturas temporárias de atendimento, atuação de equipes multiprofissionais, mobilização de especialistas e equipamentos, utilização de telemedicina e articulação com as redes locais de saúde para encaminhamento e acompanhamento dos casos mais complexos.
16: Para atender essas comunidades, a FAB mobilizou um hospital de campanha e uma estrutura de apoio logístico capaz de transportar equipamentos, medicamentos e profissionais de saúde para a região. Balsas da Comissão de Aeroportos da região amazônica foram utilizadas no transporte de materiais, enquanto equipes de apoio garantiram a montagem e o funcionamento da estrutura. Além do atendimento médico, a operação contou com ações de acolhimento social e assistência religiosa, oferecendo apoio aos moradores e também às equipes envolvidas na missão. Reportagem Gabriel Pinheiro.
2: Já está em funcionamento a plataforma informa.br para facilitar o acesso a informações públicas do Poder Executivo Federal.
1: Criada pela Controladoria Geral da União, a ferramenta utiliza inteligência artificial para localizar dados disponíveis em diferentes portais do governo e assim apresentar os resultados em um único ambiente.
2: Pelo informa.br, o cidadão pode pesquisar informações sobre áreas como saúde, educação, transporte, segurança e benefícios sociais.
1: Caso o conteúdo não esteja disponível, também é possível registrar e acompanhar pedidos diretamente pelo sistema.
2: Saiba mais sobre a nova plataforma em informabr.cgu.gov.br.
1: Aprender uma nova língua de forma gratuita e direto pelo celular ou computador já é uma realidade para muitos brasileiros que utilizam o MEC Idiomas.
2: A plataforma ultrapassou as 560 mil matrículas em todo o país.
1: O programa do Ministério da Educação agora vai ser integrado ao programa Idiomas Sem Fronteiras para ampliar o acesso dos estudantes.
18: O MEC Idiomas ultrapassou a marca de 564 mil matrículas ativas em todo o país. A plataforma gratuita do Ministério da Educação oferece cursos de inglês e espanhol em formato online, com aulas que vão do nível básico ao nível avançado e podem ser acessadas pelo portal ou aplicativo. Do total de matrículas, mais de 426 mil são para cursos de inglês e cerca de 138 mil para espanhol. Os estudantes têm acesso a teste de proficiência, trilhas de aprendizagem, exercícios, recursos de inteligência artificial para praticar conversação e comunidades de estudo. A plataforma vai ser integrada ao programa Idiomas Sem Fronteiras, fortalecendo a Política Nacional de Ensino de Línguas. A iniciativa busca ampliar o acesso gratuito ao aprendizado de idiomas, melhorar a proficiência dos estudantes e apoiar a formação acadêmica e profissional em todo o país. Para se inscrever, acesse gov.br/MEC. Claudimário Carvalho, para a Voz do Brasil.
2: O aplicativo pode ser baixado pelos sistemas iOS ou Android. Já a plataforma pode ser acessada pelo site mecidiomas.mec.gov.br.
1: E as inscrições para o ProUni, o Programa Universidade para Todos, abrem no dia 7 de julho.
2: O programa é destinado a quem procura vaga em instituição de ensino superior privada.
1: Saiba quem pode participar.
19: O Ministério da Educação publicou o edital do processo seletivo do programa Universidade para Todos, o ProUni, para o segundo semestre de 2026. As inscrições são gratuitas e estarão abertas de 7 a 10 de julho, exclusivamente pela internet no endereço acessounico.mec.gov.br. Para se inscrever, é necessário ter completado o ensino médio e ter participado das edições de 2024 ou de 2025 do Exame Nacional do Ensino Médio, o Enem. No exame, o candidato deve ter tirado, no mínimo, 450 pontos na média das 5 provas, sem ter zerado a redação. O edital veda a inscrição para quem declarou ter participado do Enem na condição de treineiro, ou seja, para quem fez o exame apenas para autoavaliação antes mesmo de concluir o ensino médio. Para fins de classificação e pré-seleção no ProUni, será utilizada a edição do Enem em que o estudante conseguiu a melhor média. O resultado da primeira chamada vai ser divulgado no dia 15 de julho no endereço acessounico.mec.gov.br/ProUni. Já a segunda chamada sairá no dia 5 de agosto. Reportagem Júlio César de Oliveira.
2: Mais investimento na educação superior no país.
1: O Ministério da Educação anunciou mais 90 milhões de reais para fortalecer as universidades federais.
2: Do total, 70 milhões de reais vão ser destinados às ações de extensão universitária. Os recursos vão ser distribuídos entre 69 universidades federais e poderão financiar atividades que aproximem o ensino da comunidade.
1: Outros 20 milhões de reais vão ser destinados à criação de cuidotecas, espaços de acolhimento para crianças que funcionarão no período noturno.
2: Brasileiros no mundo digital.
1: Pesquisa do IBGE revela que no ano passado 95% dos lares brasileiros tinham internet.
2: É o maior percentual da pesquisa, com um aumento de 1,3 ponto percentual em relação ao ano anterior.
1: O crescimento foi mais acelerado nas áreas rurais e a região norte apresentou maior aumento no percentual de domicílios com banda larga fixa.
2: A conexão discada, aquela feita pela rede de telefone, foi de apenas 0,2% no Brasil.
1: De acordo com o Ministério das Comunicações, pela primeira vez, mais de 90% da população com 10 anos ou mais utilizou a internet.
2: E essas foram as notícias do Governo do Brasil.
1: Uma realização da Secretaria de Comunicação Social da Presidência da República.
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1: Fique agora com as notícias do Poder Judiciário e do Congresso Nacional. Boa noite.
2: Boa noite para você, até amanhã.
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22: STF homologa plano de reestruturação da Comissão de Valores Mobiliários.
23: STJ restabelece condenação da banda Aviões do Forró ao pagamento de danos morais por uso não autorizado de música.
22: Para a Justiça do Trabalho, motorista de ônibus não acumula função por atuar também como cobrador.
23: Boa noite, eu sou Marcela Luiza.
22: E eu sou Walter Lima.
23: O Supremo Tribunal Federal homologou o plano emergencial de reestruturação da Comissão de Valores Mobiliários, a CVM, apresentado pela União.
22: A elaboração do plano foi determinada pelo tribunal no âmbito da ação que questiona dispositivos de lei sobre a taxa de fiscalização dos mercados de títulos e valores mobiliários. Marcelo Della Libera.
24: O relator do caso é o ministro Flávio Dino. Em maio, ele determinou que a arrecadação futura da taxa de fiscalização passasse a ser destinada à CVM, observada a desvinculação das receitas da União, e proibiu novas retenções pelo Tesouro Nacional. Na mesma decisão, o ministro também determinou que a União apresentasse dois planos de reestruturação da autarquia. O primeiro, de caráter emergencial, foi este, homologado nesta quinta-feira. O segundo, de médio prazo, deverá ser apresentado em até 90 dias. Na nova versão, a União elevou as metas de julgamento de processos administrativos para o segundo semestre de 2026, apresentou o cronograma para a incorporação de 30 novos servidores aprovados no Concurso Público Nacional Unificado e previu a criação de um fórum permanente entre a CVM e o Banco Central para aprimorar a fiscalização de mercados como os de fintechs, tokens e criptoativos, criadas por inovações financeiras.
23: Banda Aviões do Forró terá de indenizar por danos materiais e morais autores da música Pra Lavar.
0: Essa condenação foi restabelecida pelo STJ. Fátima Uchoa.
3: Os autores da música ajuizaram ação por danos materiais e morais, alegando que a obra foi gravada e executada em público sem autorização e que trechos do refrão foram empregados em material publicitário de uma marca de cerveja sem identificação da autoria. O Tribunal de Justiça de Pernambuco manteve apenas a condenação por danos materiais, mas a quarta turma do STJ restabeleceu sentença que concedeu também reparação moral de R$100 mil, avaliando que o uso indevido da música gera dano moral sem necessidade de prova de abalo psicológico, independentemente de eventual valorização ou desvalorização da música com o uso pela banda Aviões do Forró. A relatora foi a ministra Isabel Galotti.
23: Para a Justiça do Trabalho, o motorista de ônibus não acumula função por atuar também como cobrador.
0: Esse é o entendimento unânime da Justiça do Trabalho, Mila Amaral.
5: A quinta turma do TST isentou a empresa Viação Redentor do Rio de Janeiro de pagar adicional ao motorista. Ele trabalhou por 7 anos na empresa e alegou que nos fins de semana, além de dirigir, também fazia o trabalho de cobrador nas folgas dos colegas. Por isso, pedia 30% a mais no salário. O Tribunal Regional do Trabalho do Rio acatou o pedido do motorista, mas o TST reverteu a decisão. Isso porque esse tipo de situação já é um tema de consenso para o Tribunal. Ou seja, é de entendimento unânime que diz que as funções de motorista e cobrador são complementares e compatíveis.
23: Justiça determina a cassação de chapas por fraude à cota de gênero em município de Rondônia.
0: A ação foi ajuizada pelo Ministério Público Eleitoral. Vanessa Pereira.
7: As decisões do Tribunal Regional Eleitoral de Rondônia confirmaram que houveram fraudes à cota de gênero por parte das legendas do PDT e agir no município de Pimenta Bueno, em Rondônia, durante as eleições de 2024. O tribunal acolheu os argumentos do MP Eleitoral e reconheceu que os partidos usaram candidaturas femininas fictícias apenas para preencher o percentual mínimo de 30%, exigido pela legislação, sem o real propósito de disputa eleitoral. Na decisão, a justiça determinou a anulação dos votos das legendas do PDT e Agir para o cargo de vereador e tornou dirigentes e candidatas inelegíveis por 8 anos.
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23: Uma boa noite.
0: E até amanhã.
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25: Eu sou Paula Groba.
26: E eu sou Humberto Pinheiro.
25: E estes são os destaques de hoje do Jornal do Senado, que começa agora.
26: Senado vota MP de 266 milhões e meio para as cidades atingidas por enchentes em Minas Gerais.
25: Rede de proteção à mulher passa a ter prioridade no recebimento de alimentos.
26: Sancionada lei que inclui Ayrton Senna entre os heróis da pátria.
25: Boa noite.
26: Boa noite.
25: Além de proteção e abrigo, mulheres que escapam da violência doméstica precisam ter acesso à alimentação. E para ajudar nesse acolhimento, uma nova lei garante prioridade no abastecimento de alimentos às casas-abrigo e aos centros de atendimento às vítimas.
26: A norma teve origem em um projeto da senadora Tereza Leitão. Os detalhes com Marcela Cunha.
27: Com a nova lei, a rede de acolhimento a mulheres em situação de violência doméstica e familiar passa a ter prioridade no abastecimento de alimentos alimentos distribuídos pelo Sistema Nacional de Segurança Alimentar e Nutricional, o SISAM. A regra vale especialmente para centros de atendimento integral e casas-abrigo previstos na Lei Maria da Penha. A medida também alcança os dependentes das vítimas, como filhos e outras pessoas sob seus cuidados. O texto teve origem na proposta da senadora Tereza Leitão, do PT de Pernambuco, que lembrou que a ideia é reforçar a rede de proteção, garantindo a alimentação durante o período de acolhimento.
4: Destacando que é mais uma forma de garantir apoio, acolhimento às mulheres vítimas de violência. Essa é uma luta grande que precisa ser travada em todas as frentes.
27: Já a relatora, a ex-senadora Augusta Brito, do Ceará, afirmou que a medida ajuda a fortalecer a rede de atendimento para que mulheres em situação de violência tenham condições de deixar o ambiente de agressão com apoio e dignidade. A expectativa é que a prioridade no fornecimento de alimentos ajude a manter em funcionamento os serviços que recebem mulheres e crianças em situação de risco.
25: E a Comissão de Direitos Humanos aprovou um projeto que evita que a indenização paga pelo agressor à vítima de violência doméstica saia do patrimônio comum do casal.
6: Atualmente, a lei já prevê, por exemplo, o ressarcimento ao SUS pelo agressor de possíveis custos de tratamento de saúde da vítima devido às agressões. Repórter Rodrigo Rezende.
9: Quando for definido pela justiça que um agressor indenize a mulher vítima da agressão e essa for sua esposa, os recursos para o pagamento não poderão ser retirados dos bens em comum do casal. No caso, por exemplo, de um casamento em comunhão de bens. Esse é o objetivo de um projeto aprovado pela Comissão de Direitos Humanos do Senado. A relatora, a senadora Jussara Lima, do PSD do Piauí, apontou que essa é uma questão de justiça. Ela teve seu relatório lido na CDH pela senadora Damaris Alves, do Republicanos do Distrito Federal.
10: Sem essa cautela, poderia ocorrer uma distorção evidente. A vítima seria formalmente indenizada, mas na prática, parte do valor indenizatório sairia de seu patrimônio.
9: Atualmente, a lei já prevê, por exemplo, o ressarcimento ao SUS pelo agressor de possíveis custos de tratamento de saúde da vítima devido às agressões. O projeto será analisado agora pela Comissão de Constituição e Justiça.
25: O episódio envolvendo um pedaço de vidro em um copo de água de uma professora, colocado por alunos de uma escola municipal de São José dos Campos, no interior de São Paulo, reacendeu o debate sobre a segurança dos profissionais da educação.
6: No Senado, a Comissão de Constituição e Justiça aprovou um projeto que endurece as penas para crimes cometidos contra profissionais das áreas de educação e saúde. Os detalhes com o repórter Bruno Lourenço.
11: O projeto de lei eleva o homicídio, lesão corporal grave ou morte contra esses profissionais no exercício de suas funções ao patamar de qualificado e, consequentemente, ao rol dos crimes hediondos. Além disso, aumenta as penas para lesão corporal, ameaça, constrangimento ilegal, desacato e injúria. O relator, senador doutor Irã do Progressista de Roraima, defendeu que o endurecimento penal é pedagógico e urgente para conter o sentimento de desamparo que assola essas categorias essenciais ao desenvolvimento social do país.
12: O aumento dos casos de agressões a trabalhadores da saúde e da educação demonstra que os mecanismos jurídicos e institucionais atualmente disponíveis são insuficientes para assegurar um ambiente de trabalho digno e seguro para esses profissionais.
11: O crime hediondo impede benefícios como anistia, graça ou indulto e torna a progressão de regime prisional muito mais rigorosa.
25: E um grupo de senadores quer agilizar a votação em plenário e antes do recesso do projeto que regulamenta a educação domiciliar no Brasil.
6: A proposta, que trata do homeschooling, está sob análise no Senado desde 2022 e já mobilizou manifestações favoráveis e contrárias da sociedade. O parecer da relatora é pela aprovação. A repórter Raíssa Abreu conta os detalhes.
13: O senador Eduardo Girão, do Novo do Ceará, um dos que assinou o pedido de urgência, disse que o ensino domiciliar precisa de uma definição, já que muitas famílias que já praticam o chamado homeschooling têm vivido em insegurança jurídica. Em 2019, o STF decidiu que a modalidade não é inconstitucional, mas que precisa ser regulamentada por uma legislação específica.
14: Enquanto a gente não cumpre o nosso papel no Senado, famílias estão sendo aí intimidadas por militantes ideológicos do judiciário, inclusive com até prisão, pedido de prisão, né? Porque essas famílias não estão conseguindo se regulamentar porque o Senado não age.
13: Quem não concorda com a liberação da prática, como o professor Romualdo Portela, teme que as crianças e adolescentes percam o direito ao convívio com a diferença proporcionado pelas escolas.
1: A educação domiciliar é uma privação de direito destas crianças, porque elas não são preparadas para viver num mundo em que necessariamente elas terão que se haver com uma pluralidade de comportamentos, de crenças, de modos de encarar a vida.
13: Eduardo Girão informou que o pedido de urgência está sendo negociado com o presidente do Senado, Davi Alcolumbre.
25: O Senado aprovou hoje a medida provisória que destina 266 milhões e meio de reais para a reconstrução da zona da Mata Mineira, atingida pelas fortes chuvas de março.
26: Os recursos serão usados na recuperação de moradias e serviços públicos e no pagamento de auxílio a famílias afetadas. A reportagem é de Douglas Castilho.
2: Do valor total, uma parte será aplicada diretamente em ações de resposta e reconstrução de infraestrutura emergencial, como habitações, escolas e unidades de saúde destruídas pelas tempestades, e o restante será convertido em pagamento de uma parcela única de R$ 7.300 para cerca de 5 mil famílias elegíveis. A votação da MP foi viabilizada após uma rápida articulação do Congresso Nacional, e o presidente do Senado, Davi Alcolumbre, explicou a urgência da análise da matéria.
15: O estado de Minas Gerais, a zona da Mata Mineira, perderia a possibilidade de utilizar esse crédito para minimizar os danos e os impactos causados pelaquela tragédia natural. Não seria razoável um estado da federação que sofreu com uma tragédia não ter condições de minimizar os danos e os impactos causados por essa tragédia a centenas e milhares de pessoas.
2: Com a aprovação nas duas casas do Congresso, o texto que segue para a promulgação assegura o repasse imediato das verbas que serão alocadas pelo Ministério da Integração.
25: Uma lei que teve origem num projeto do Senado inscreveu o nome de Ayrton Senna da Silva no livro de heróis e heroínas da pátria.
26: Tricampeão mundial de Fórmula 1, Senna já era patrono do esporte brasileiro e agora passa a integrar o memorial que homenageia brasileiros e brasileiras que marcaram a história do país. Repórter Henrique Nascimento.
16: Ayrton Senna da Silva agora faz parte do livro dos heróis e heroínas da pátria. A lei nasceu de um projeto apresentado no Senado pelo senador astronauta Marcos Pontes, do PL de São Paulo. Tricampeão mundial de Fórmula 1, Senna já é patrono do esporte brasileiro. Para uma geração inteira, ele marcou as manhãs de domingo com vitórias, emoção e a bandeira do Brasil no alto do pódio. Marcos Pontes comemorou a nova lei e lembrou o orgulho que Senna despertava nos brasileiros.
17: Eu sei que pelo menos os mais velhos acordava no domingo, como eu, para assistir o Ayrton Senna. Não era nem a Fórmula 1, era o Ayrton Senna vencendo, colocando a bandeira do Brasil lá em cima.
16: O senador Nelsinho Trade, do PSD de Mato Grosso do Sul, afirmou que Senna deixou um exemplo de dedicação, ética e fé.
18: Esse é o legado e é o segredo que o Ayrton deixou dentro de mim.
16: O livro dos heróis e heroínas da pátria fica no Panteão da Pátria em Brasília e reúne nomes que marcaram a história do país.
26: Com edição de Paula Groba e trabalhos técnicos de João Lira, o Jornal do Senado fica por aqui. Acompanhe agora as notícias da Câmara dos Deputados. Boa noite.
25: Boa noite e até amanhã.
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20: Câmara estende proteção de direitos a plantas desenvolvidas geneticamente.
28: Comissão amplia repasses a municípios e fundos para regiões sul e sudeste.
20: Projeto de lei que equipara misoginia ao racismo vai avançar com urgência.
28: Deputados aprovam medidas de apoio aos exportadores e contra enchentes.
20: Boa noite. Câmara aprova medidas provisórias que destinam recursos para a saúde de policiais, apoio a empresas exportadoras e para recuperação após enchentes em Minas Gerais. A repórter Daniele Lessa acompanhou as votações.
0: O plenário da Câmara aprovou 3 medidas provisórias que destinam recursos para a saúde de policiais, apoio a empresas exportadoras e para recuperação após enchentes que aconteceram em Minas Gerais no início do ano. Uma das medidas provisórias direciona recursos arrecadados com as empresas de apostas conhecidas como BETs para o Fundo para Aparelhamento e Operacionalização das Atividades Fim da Polícia Federal, o FUNAPOL. O repasse dos recursos das BETs será gradual, 1% em 2026, 2% em 2027 e 3% a partir de 2028. Além disso, o governo federal fica autorizado a repassar até 200 milhões de reais ao FUNAPOL ainda em 2026, utilizando recursos livres do Tesouro Nacional. Esses recursos poderão ser usados para custear a saúde dos servidores da Polícia Federal, da Polícia Rodoviária Federal e da Polícia Penal Federal. O projeto ainda permite que recursos do FUNAPOL sejam usados para pagamento de retribuição por atividade extraordinária a servidores da Polícia Federal. Segundo o governo, o objetivo é garantir financiamento estável para a segurança pública e promover a valorização e a proteção da saúde dos profissionais. Relator da medida provisória, o deputado Aloysio Mendes, do Republicanos do Maranhão, destacou que os servidores das polícias federais enfrentam riscos elevados, desgaste físico e pressão psicológica, o que justifica as medidas de proteção à saúde e valorização profissional.
3: Fazendo um gesto importante para nossas polícias da União, Polícia Federal, Polícia Rodoviária Federal, Polícia Penal Federal, que prestam um relevante serviço à sociedade e que agora, com a aprovação da SMP agora, terão a sua saúde mais bem cuidada, dos seus familiares, essa profissão que é tão desgastante, que causa tantos prejuízos à saúde dos nossos profissionais.
0: Outra medida provisória aprovada cria novas regras para fortalecer linhas de financiamento do Plano Brasil Soberano para empresas afetadas por instabilidade internacional, razões geopolíticas ou aumento de tarifas comerciais. Os recursos de até 15 bilhões de reais poderão atender exportadoras de bens industriais, produtos agropecuários, pesca, aquicultura, florestas plantadas, recursos minerais e setores industriais relevantes para o comércio exterior. Ao defender a aprovação da MP, a deputada Érica Cocai, do PT do Distrito Federal, falou da importância de investir na indústria nacional como forma de proteger o país de oscilações nos preços internacionais.
5: De crédito de 15 bilhões, que visa desenvolver a indústria nacional, absolutamente fundamental, que visa fazer frente ao que nós estamos vendo com a crise, com a guerra do Irã, para que nós não tenhamos os efeitos deste processo na elevação do próprio combustível, que o Brasil possa se proteger.
0: O plenário também aprovou a medida provisória que destina crédito extraordinário de 266 milhões de reais ao Ministério da Integração e Desenvolvimento Regional para ações de recuperação e apoio financeiro às famílias afetadas pelas enchentes e deslizamentos que atingiram a Zona da Mata de Minas Gerais no início do ano. As três medidas provisórias serão analisadas em seguida pelo Senado. Da Rádio Câmara de Brasília, Daniele Lessa.
7: Luiz Lima, do Novo do Rio de Janeiro, critica os gastos do governo federal com publicidade institucional e afirma que os recursos deveriam ser destinados a áreas prioritárias. Ele afirma que a campanha oficial tem caráter político e não reflete a realidade da população.
8: Para Luiz Lima, as peças publicitárias divulgam informações enganosas sobre temas como segurança pública, combate ao feminicídio e economia. Ele também afirma que o aumento dos preços e a perda de poder de compra contradizem a mensagem divulgada pelo governo.
21: Votação.
7: A Câmara aprovou o aumento do prazo de proteção de direitos sobre plantas desenvolvidas geneticamente. O repórter Antônio Vital acompanhou a votação.
22: O plenário da Câmara aprovou o projeto que amplia de 18 para 25 anos os direitos de propriedade sobre sementes e mudas desenvolvidas geneticamente de videiras, árvores frutíferas, árvores florestais, árvores e plantas ornamentais e cana-de-açúcar. A proposta altera a Lei de Proteção de Cultivares, que é o nome que se dá às variedades de plantas desenvolvidas ou selecionadas por meio de técnicas de melhoramento genético. Cultivares apresentam características como resistência a pragas, maior produtividade, adaptação ao clima ou sabor melhor, o que as diferenciam de outras plantas da mesma espécie. A proposta aprovada mantém o prazo de proteção dos direitos de cultivares das demais espécies vegetais em 15 anos. A legislação determina o pagamento de royalties pelos produtores às empresas que desenvolvem os cultivares. Prevê exceções, como no caso do produtor que reserva sementes para uso próprio, sem fins comerciais, ou para o pequeno produtor que multiplica as sementes por conta própria e as troca com outros agricultores familiares. O projeto aprovado exclui os produtores de cana-de-açúcar que exploram área de até 150 hectares da obrigação de pagar os royalties. Exclui ainda os pequenos produtores de plantas ornamentais. O relator, deputado Arnaldo Jardim, do Cidadania de São Paulo, diz que as mudanças eliminam distorções que hoje afastam o investimento na produção de novos cultivares, como no caso de florestas de eucaliptos e pinos. Segundo ele, cultivares desse tipo demoram até 20 anos para serem desenvolvidos e o prazo menor de proteção dos direitos desestimula as empresas a desenvolverem novas espécies.
4: Cada vez que você faz o desenvolvimento de uma nova variedade, de um novo cultivar, você tem que ter investimentos em pesquisa. Então é normal que você cobre um royalties por aquilo que é a utilização dos novos cultivares. Qual era o grande desafio? Você ter um justo equilíbrio. Você não poderia ter um período dessa cobrança de royalties muito pequeno, porque não compensaria, e você não poderia ter também esse período muito extenso, porque você restringe o acesso a essas novas variedades.
22: O relator acatou o pedido de deputados do PSOL e do PT e excluiu do pagamento de royalties sobre cultivares os pequenos produtores de plantas ornamentais. Para o deputado Tarcísio Mota, do PSOL do Rio de Janeiro, a medida vai beneficiar mais de 800 mil pessoas. O projeto, que amplia de 18 para 25 anos os direitos de propriedade sobre cultivares de videiras, árvores frutíferas, árvores florestais, árvores e plantas ornamentais e cana-de-açúcar, seguiu para análise do Senado. Da Rádio Câmara de Brasília, Antônio Vital.
19: Agricultura.
20: Sérgio Turra, do PP do Rio Grande do Sul, critica o anúncio de mais de R$500 milhões para o Plano Safra, afirmando que os produtores rurais endividados não conseguem acessar o crédito. Ele argumenta que a medida não atende esse público específico.
9: Sérgio Turra defende a proposta de securitização das dívidas rurais, afirmando que a medida é essencial para garantir a sobrevivência dos produtores e da economia gaúcha. Ele também não concorda com a classificação da proposta pelo governo como uma pauta bomba.
20: Santim Roveda, do União do Paraná, cobra mais apoio ao agronegócio e critica o corte de verbas para o Plano Safra. O congressista avalia que a redução das verbas para custeio e seguro rural vai deixar os produtores desprotegidos, especialmente diante de previsões climáticas severas.
9: Santim Roveda cita o Paraná como exemplo de logística, cooperativismo e exportações a ser implementado em outros estados, mas lamenta que o excesso de impostos federais tire a rentabilidade de quem trabalha e gera riqueza no campo e na cidade.
19: Economia.
20: Deputados concordam com representantes de micro e pequenas empresas sobre a atualização geral da tabela do Simples e não apenas dos limites do MEI. A reportagem é de Luiz Cláudio Canuto.
10: Representantes de micro e pequenas empresas criticaram o projeto do governo de atualização dos limites de faturamento do microempreendedor individual, o MEI, e cobraram uma atualização geral da tabela do Simples. A proposta do governo chegou recentemente à Câmara e se soma a outros mais de 30 projetos a respeito do tema. Pelo projeto do governo, o teto do MEI subiria dos atuais R$ 81 mil para R$ 110 mil em 2027 e R$ 140 mil em 2028. O projeto também permite que um MEI contrate até 2 empregados por um salário mínimo ou piso salarial da categoria. Na Câmara, o tema já é analisado por uma comissão especial, onde o relator, deputado Jorge Guetem, do Republicanos de Santa Catarina, defende uma revisão geral do Simples e não apenas do limite do MEI. O presidente da Frente Parlamentar Mista do Ambiente de Negócios, Mendonça Filho, do PL de Pernambuco, concorda com a atualização da tabela do Simples Nacional para micro e pequenas empresas. A defesa da correção foi reforçada também pela presidente da comissão especial sobre o tema, deputada Anne Ortiz, do PP do Rio Grande do Sul. Desde a última atualização dos limites, em 2018, a inflação acumulada pelo IPCA é de 55,4%.
11: Não por conta de um crescimento real, não por conta de um crescimento orgânico, mas sim
1: por um achatamento do teto por conta dessa inflação acumulada.
10: Segundo o relator do projeto sobre o MEI, deputado Jorge Guetten, se o ajuste da tabela se limitar à faixa do microempreendedor, o risco será de distorção do Simples.
6: É uma conta simples fazer. Por que que eu vou estar numa alíquota maior ali como micro e pequena empresa de 180 mil se eu posso estar numa alíquota bem menor, né, que é o benefício que os MEIs têm, são contemplados, né? Então, elevando a 140.
10: Uma das ideias em debate prevê que o teto dos microempreendedores suba para R$140 mil. Já o das microempresas subiria de 360 mil para R$869 mil por ano. E o das empresas de pequeno porte passaria de R$4,8 milhões para R$8,69 milhões. Da Rádio Câmara de Brasília, Luiz Cláudio Canuto.
28: Maurício Marcon, do PL do Rio Grande do Sul, contesta os dados sobre o desemprego e a inflação anunciados pelo governo. Para ele, o discurso de crescimento econômico desconhece a realidade da população, que sofre com o aumento no preço dos alimentos e dos combustíveis.
20: Segundo a análise de Maurício Marcon, o cenário nacional é oposto ao anunciado, com um déficit acima de R$1 trilhão e com a dívida pública superando 80% do PIB, o que prejudica a criação de novas empresas, a geração de empregos e a produção nacional.
28: Doutor Fernando Máximo, do PL de Rondônia, celebra a aprovação pela Câmara de proposta de emenda à Constituição relatada por ele, que garante a imunidade tributária total para templos religiosos e suas entidades, como creches, asilos e orfanatos.
20: Doutor Fernando Máximo explica que a medida, agora sob análise do Senado, isenta de impostos a compra de bens e serviços, com os tributos pagos sendo devolvidos às entidades em 90 dias para reinvestimentos nas entidades de assistência social filantrópicas.
19: Desenvolvimento Regional.
28: A Comissão Especial aprova aumento de repasses para municípios e criação de fundos para Sul e Sudeste. A repórter Noelle Nobre tem os detalhes.
11: Uma comissão especial da Câmara dos Deputados aprovou uma proposta de emenda à Constituição que aumenta o Fundo de Participação dos Municípios, o FPM, e cria fundos específicos para o desenvolvimento das regiões Sul e Sudeste. O parecer aprovado é do deputado Arnaldo Jardim, do Cidadania de São Paulo. A medida eleva de 50 para 53% a parcela da arrecadação federal de impostos que deve ser dividida com estados e municípios. Isso garantirá às prefeituras uma quarta parcela extra de 1% do FPM a ser paga anualmente no mês de março. O relator, Arnaldo Jardim, acredita que os municípios hoje estão sobrecarregados.
12: A Constituição de 88 dá um sinal, mas a prática acabou se revelando ao contrário. Houve uma reconcentração de recursos na União. E isso não foi acompanhado da divisão de responsabilidades. Todas as novas políticas foram no sentido de repassar responsabilidades aos estados e municípios.
11: Além do reforço para as cidades, a proposta cria fundos constitucionais de financiamento para o Sul e o Sudeste, nos moldes do que já existe para o Norte, o Nordeste e o Centro-Oeste. Cada um desses novos fundos receberá 1% da arrecadação federal para financiar o setor produtivo local. Para evitar um choque nas contas públicas, a implementação será gradual, 0,5% em 2027 e o valor integral em 2028. A estimativa é que em 2028, cada novo fundo regional e o aumento do FPM representem separadamente um aporte de mais de R$11 bilhões. Agora, a proposta segue para o plenário da Câmara, como lembrou o presidente da comissão especial, deputado Cobalcini, do MDB de Santa Catarina.
14: A gente tem que agora fazer uma construção além daquela que nós construímos aqui na comissão especial. Precisamos estender para o Brasil.
11: A proposta que aumenta os repasses para os municípios e cria fundos de desenvolvimento para as regiões Sul e Sudeste precisa ser votada em 2 turnos no plenário antes de seguir para a análise do Senado. Da Rádio Câmara de Brasília, Noelle Nobre.
19: Saúde.
20: Paulo Soares, do Podemos de São Paulo, faz um apelo pela continuidade dos atendimentos no Hospital e Maternidade São José, de Barra Bonita. Ele alerta que o fechamento do pronto atendimento da unidade pode sobrecarregar outros hospitais e comprometer a assistência na região.
9: Paulo Soares também defende a atualização da tabela do SUS e mais investimentos na rede pública de saúde. Segundo o parlamentar, o financiamento adequado é essencial para garantir o funcionamento dos hospitais filantrópicos e das Santas Casas.
19: Justiça.
20: Deputados aprovaram regime de urgência para o projeto que equipara o ódio às mulheres ao crime de racismo. O repórter Antônio Vital explica.
22: Depois de muito debate em plenário, a Câmara dos Deputados aprovou regime de urgência para o projeto já aprovado pelo Senado, que prevê punições para a prática de misoginia, como é chamada a prática de ódio, desprezo ou preconceito contra as mulheres. O projeto inclui o crime de misoginia na mesma lei que já pune com pena de 2 a 5 anos de prisão sem direito à fiança, discriminação ou preconceito de raça, cor, etnia, religião ou procedência nacional. A coordenadora do grupo de trabalho que analisou a proposta, a deputada Tabata Amaral, do PSB de São Paulo, apresentou nova versão para o texto no início de junho, com alterações na proposta aprovada pelos senadores. Ela alterou principalmente a definição de misoginia. Tabata Amaral retirou os termos ódio e aversão previstos no projeto do Senado para caracterizar a misoginia. Na nova versão, misoginia é descrita como a prática, a indução ou a incitação de menosprezo ou discriminação contra a mulher, que promova violência, negue sua igualdade de direitos ou ofenda sua dignidade em razão da condição de mulher. O texto aprovado pelo grupo de trabalho também prevê que o juiz poderá suspender temporariamente conta ou perfil na internet que estimular violência contra a mulher. No plenário, o regime de urgência foi aprovado com 293 votos favoráveis e 158 contrários, depois de muita discussão. Deputados da Frente Parlamentar Evangélica manifestaram preocupação com a possibilidade de pregadores religiosos serem enquadrados no crime de misoginia. Outros deputados disseram que a definição do crime é vaga e pode motivar censura. Foi o que disse a deputada Júlia Zanatta, do PL de Santa Catarina.
2: Ainda temos termos muito vagos que deixam a critério do juiz, e isso acaba numa perseguição. Me parece, sim, que é para perseguição religiosa, para calar opositores, mulher que é bandido na cadeia.
22: O texto do grupo de trabalho também aumenta as penas de calúnia, difamação e injúria quando praticados no contexto de violência familiar. E dobra a pena para postagens com incentivo à violência contra a mulher, quando praticados na internet com o fim de obter lucros. A deputada Tabata Amaral, coordenadora do grupo de trabalho, disse que está ouvindo lideranças dos partidos para chegar a um texto de consenso. Ela defendeu punição para quem incentiva a violência contra a mulher.
2: A gente vê o número de homicídios no Brasil cair,

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E vamos nós, chegando novamente na programação. Muito boa noite para você que se liga conosco. Vamos dando início à programação do A Noite é Nossa, 8 horas e 12 minutinhos. Estamos aqui chegando, né, com muita alegria para, a partir de agora, te fazer companhia por aqui. E mais uma noitada pelas ondas da Amizade FM, nesta noite de quinta-feira. Quinta-feira, quase sexta, né? Temperatura neste momento na marca dos 9 graus, com uma garoa, né? Uma chuvinha fina caindo por aqui. E aqui a gente vai chegando para seguir com a boa música, o sucesso sertanejo, o sucesso das bandinhas. E claro, o teu sucesso toca por aqui. Você participa com a gente pelo nosso WhatsApp, envia a tua mensagem no 54984352490. Já salva o contato aí da Amizade FM e aí você participa direto da programação também. 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A gente segue com música, já tocou sucesso de Marlon e Maicon, Preciso de Você Agora. Sucesso de Vitor e Matheus, Outra Direção. E a música bonitaça de César Menotti Fabiano, O Amor Maior. Vamos com Chitãozinho e Chororó, sucesso bonito, Evidências. Depois, sucesso de Carlos e Jader na sequência. E assim a gente segue, noite adentro por aqui, com uma boa música pra você. 8 horas e 13 minutos, 8 e 13. Abraço especial pra você, muito obrigada pela sua sintonia e uma excelente noite pra você também.

É, e seguimos, 8 horas 24 minutos, 8h24. 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Seguimos então com música na programação e a gente segue atendendo, claro, o seu pedido também. Vamos com Teodoro Sampaio. Mandar um abração lá pro nosso amigo Arlindo Andretta, lá na Lagoa Vermelha. Tá ligado conosco, né, na sintonia também aqui da Amizade FM nesta noite de quinta-feira. Aquele abração especial lá pro nosso amigo Arlindo Andretta. Tá mandando um alô também lá pro seu Ivo, né, o seu Ivo Nunes, lá em Passo Fundo. Grande ouvinte aí do nosso programa também, né? Entende da música, né? Também é cantador. Então vai nosso abraço especial também lá pro nosso amigo Ivo, lá em Passo Fundo. Tudo de bom aí, uma ótima noite. Já vamos trazendo por aqui Água no Leite. Água no Leite, sucesso bonito aí de Teodoro Sampaio. Depois, sucesso de Sidney Lima, que é o pedido do Edenilson, ligado conosco. Muito obrigado também pela sintonia. Pediu aí pra tocar o Velório Pobretão. Velório Pobretão na voz do saudoso Sidney Lima. Claro que a gente roda em seguidinha já, vamos trazendo por aqui também. E depois também manda um abraço lá pro nosso amigo Ari Vicente, lá em São Domingos do Sul. Tá ligado conosco, nos fazendo companhia, né? E mais. Tem mais uma noite aqui pelas ondas da Amizade FM. Tudo de bom aí, meu abraço. Lá pro nosso amigo Ari Vicente e família, lá em São Domingos do Sul. Tudo de bom aí, daqui a pouquinho a gente já roda sucesso aí da, acho que é da banda Chopão, e depois música do DJ Rumo a Fátima, também já tá aqui pronta, já em seguida a gente roda também na programação, tá bom? Vamos lá então, tá aí Teodoro Sampaio na primeira, depois sucesso de Sidney Lima na sequência. Abração pra você, uma ótima noite pra você ligado, sintonizado, acompanhando aqui a programação do A Noite é Nossa.

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e de volta por aqui, vamos nós dando sequência na programação, agora 8h52. Vamos seguindo por aqui com a boa música, sempre no apoio especial até as 9 horas da BV Agrícola de Casca, né? E assim a gente segue por aqui, trazendo sucesso pra tocar e atendendo, claro, o seu pedido também. Vamos trazendo aqui um sertanejão, né? Um sertanejão raiz. Na voz da dupla Jacó e Jacozinho, mandar aquele abraço lá pro nosso amigo Balduino Silvestre, lá em Muriterno, na companhia aqui do A Noite é Nossa, né? Tudo certo por aqui também, né? Tudo dominado. Tá pedindo aí a música Caboclinha, de Jacó e Jacozinho, e oferecendo a todos e a todas que estão na sintonia aqui do A Noite é Nossa, desejando uma feliz e abençoada noite a todos, né? E principalmente pra mim. Então, muito obrigada, meu abraço especial lá pro nosso amigo Balduino Silvestre, lá em Muliterno. Tudo de bom aí e uma abençoada noite também. Já vamos rodar então a Caboclinha, sucesso de Jacó e Jacozinho. Depois, mando aquele abraço especial também lá pro nosso amigo Samuel e a sua mãe Cristina, lá em Arvorezinha. Pessoal ligados aqui na programação, sempre nos prestigiando, né? Nos dando a honra da sintonia. Tudo de bom para vocês aí também, uma abençoada noite. Na sequência, já vamos tocar sucesso de Leandro e Leonardo, música bonita Talismã. Já tá programada, na sequência toca para vocês aí também. Depois, sucesso que vai lá para Dona Rosa, ligada conosco lá em Casca. Grande abraço, Dona Rosa, valeu pela sintonia. Já a gente toca a música solicitada também, tá bom? E assim seguimos, tá? Então na primeira, um sertanejão mais antigo de Jacó e Jacozinho, sucesso bonito pra você que gosta, aprecia a boa música raiz, tá? E a Caboclinha, depois Leandro e Leonardo na sequência.